0: No Cena do Samba, você acabou de ouvir Do Jeito que o Rei Mandou. Antes, Nó na Madeira, dois clássicos da trajetória de João Nogueira. E este foi o Cena do Samba de hoje, com a apresentação de Tiago Medeiros, áudio João Lira e Eliseu Caires. Trilhas do programa, Grupo Bom Partido e Dudu Sete Cordas. Nosso WhatsApp é 61 98611 9591.
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13: Nove e cinco.
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Olá, ouvinte, hora de aumentar o som, está no ar o Capítulo Rock. E hoje nós vamos trazer para você uma lenda, Eric Burdon, que é uma das vozes mais marcantes da chamada invasão britânica dos anos 60, que foi aquele período em que o rock da Terra da Rainha ganhou as paradas norte-americanas e globais. Naquela época, Burdon era o vocalista à frente do The Animals, banda eternizada por vários clássicos, principalmente essa que a gente já está ouvindo ao fundo aí, House of the Rising Sun. Sobe um pouquinho aí, Josi, pra gente curtir.

0: Linda música, né? A gente vai falar dela também, mas o que a gente vai destacar mais aqui para você, ouvinte, hoje é a carreira solo do Eric Burdon, com uma seleção de faixas de álbuns mais recentes que ele lançou de 2004 para cá. Isso mesmo, o cara completou 85 anos agora em maio e continua vivíssimo, na ativa, com seu vocal rouco e intenso entoando o velho e bom blues rock, com pitadas de soul, funk, rhythm and blues e tudo mais. Aqui fala Celso Cavalcante e tenho ao meu lado as presenças de Maurício De Santi.
1: Não há roqueiro neste mundo que não conheça The House of the Rising Sun.
0: É verdade. E Márcio Maturana.
2: Isso aí, viva Eric Burdon. O Eric Victor Burdon nasceu em Newcastle, na Inglaterra, em maio de 1941. Aos 21 anos, ele fundou o The Animals, ao lado do tecladista Alan Price. Antes de tocar o repertório próprio, eles se apresentaram com covers de lendas como John Lee Hooker, Nina Simone e outros. O sucesso autoral veio com o grande hit House of the Rising Sun, que o Celso já falou ainda agora.
1: Mas a trajetória do The Animals durou pouco. Em 1966, a formação original da banda se desfez, então Burdon passou a se apresentar com outro grupo, que chamou de Eric Burdon e The Animals. Pouco depois, em 69, vivendo em São Francisco, lá na Califórnia, no auge aí da era hippie, ele se juntou aos norte-americanos do War, que misturavam rock com funk, soul, jazz e ritmos latinos. Dessa união saiu o álbum Eric Burdon Declares War, que trouxe faixas aí como Spill the Wine e Tobacco Road.
0: Cara, essa reunião do Eric Burdon com o War é muito doida. Vale a pena o ouvinte conferir lá. Para começar, para abrir os trabalhos, em duas faixas do Eric Burdon com essas primeiras bandas dele nos anos 60. E depois sim, a gente envereda aqui pela carreira dele solo mais recente, dos anos 2000 para cá. A gente abre então este primeiro bloco com a inevitável House of the Rising Sun. Não tinha jeito, o José Valdo estava até tocando ela antes, claro, do The Animals. E depois a gente confere Spill the Wine, uma música meio latina aí, que ele fez com a banda War. Solta o rock, José.

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0: tá aí o som do Eric Burnham com The Animals e com a banda War. E agora a gente vai destacar a trajetória solo dele. A voz potente do Eric Burnham, que continua na ativa aos 85 anos de idade. Nós vamos agora dar um salto no tempo, pular direto para o século 21, para destacar três álbuns solos mais recentes: My Secret Life de 2004, Soul of a Man de 2006 e Till Your River Runs Dry de 2013.
1: Isso aí, depois de encerrar a parceria com o War, Eric Burnham investiu numa carreira solo em que ele privilegiou mais a liberdade artística do que o sucesso comercial. Durante as décadas de 70, 80 e 90, os seus álbuns alternavam entre os estilos musicais que ele tocava com as bandas antigas: blues rock, rhythm and blues, soul e funk, e até música eletrônica.
0: Pois é, mas inventivo, um camaleão, né?
2: Mas assim, algumas críticas feitas à obra dele, do Burnham, né, dizem que ele teve uma carreira errática, sem se preocupar em fidelizar o público ou acompanhar as tendências do mercado. Sempre fez o que quis, independentemente das exigências das gravadoras. E, ao mesmo tempo, esses mesmos críticos reconhecem sua autenticidade por nunca repetir a fórmula de sucesso dos anos 60, preferindo sempre olhar para frente e experimentar novos estilos. Aí, entre 1977 e 2013, ele lançou um total de 10 álbuns com coisas bem diferentes entre elas, né?
1: Bastante produção.
0: Exatamente. O primeiro trabalho que o Burton lançou nesse terceiro milênio foi My Secret Life, em abril de 2004. O álbum teve produção do Tony Brown-Nagel, que se notabilizou por acompanhar como baterista e percussionistas nomes como B.B. King, Johnny Hooker, Robert Cray e outras lendas do blue e do jazz. Só podia dar coisa boa, né?
1: É acompanhado. Esse disco aí saiu depois de um hiato de 9 anos sem lançar nada novo, uma espécie de retomada da carreira. E chamou a atenção pelo fato de ele voltar em grande forma, com a mesma potência e intensidade vocal dos velhos tempos.
0: Exatamente, e a gente vai conferir direto três faixas aqui do álbum My Secret Life, do Eric Burnham. São elas Over the Border, Black and White World e Once Upon a Time. Solta o rock!

0: E a gente vai agora para um rápido intervalo. Voltamos daqui a pouquinho com mais Eric Burdon aqui no Capítulo Rock. Não nos abandone.
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14: Nove e 35.

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1: Está de volta o Capítulo Rock, hoje trazendo para você uma seleção de faixas da obra de Eric Burdon, vocalista, fundador do The Animals e dono de uma carreira solo de mais de meio século, que continua em plena forma aos 85 anos de idade, completados em maio. Chegou a vez de falar sobre o álbum Soul of a Man, que ele lançou em janeiro de 2006 e dedicou a Ray Charles, John Lee Hooker e a cidade de New Orleans.
2: Soul of a Man foi lançado 2 anos depois de My Secret Life e também foi produzido pelo Tony Brunald. Nele, Eric Burdon reafirma suas raízes no blues, interpretando alguns clássicos e outras canções menos conhecidas de grandes ícones do gênero, como Blind Willie Johnson, Howlin' Wolf, Mississippi Fred MacDowell e Eric Bibb.
3: A faixa título, né, que é Soul of a Man, que a gente está ouvindo aí ao fundo, por exemplo, foi originalmente gravada por Blind Willie Johnson em 1930.
1: Um resgate mesmo, né?
3: Verdade, Celso, um resgate aí. A gente vai ouvir 3 músicas desse disco, Soul of a Man. A gente começa com King Size Jones, depois com Feeling Blue e encerramos a sequência com Devil Run.
1: Só sonzeira.

0: Rapaz, só sonzeiro, hein? Bom demais. Em janeiro de 2013, chegou às lojas e às plataformas o décimo trabalho de estúdio da carreira solo de Eric Burdon, Till Your River Runs Dry. O primeiro após 7 anos sem lançar músicas inéditas e autorais, já que no último disco ele tinha tocado covers, né, de clássicos do blues. Nesse álbum de 2013, ele reafirma sua versatilidade artística, juntando num único disco o blues, o rock, o soul, o gospel e também o rhythm and blues.
1: E esse álbum, Celso, também foi bastante elogiado pela crítica, porque além de manter a interpretação vocal e poderosa de sempre, o Eric Burdon abordou temas bastante atuais nas letras, falando sobre meio ambiente, política, guerras, espiritualidade e também sobre a morte.
2: E um pouco antes do lançamento de Till Your River Runs Dry, o Burdon havia recebido um importante reconhecimento quando Bruce Springsteen declarou durante o festival South by Southwest, realizado no Texas, que o ex-vocalista do Animals era uma das maiores influências de sua carreira, olha.
0: E lembra mesmo, sabia? Depois que a gente ouve isso aí do Bruce Springsteen, a gente vê que tem um tom parecido até na voz.
1: E apesar dele ser frequentemente criticado por ter uma carreira supostamente irregular e inconstante, o Burdon recebeu vários reconhecimentos ao longo dos anos. Em 1994, ele foi introduzido no Rock and Roll Hall of Fame, e em 2008 ele entrou na lista dos 100 maiores cantores de todos os tempos, na posição de número 57.
0: Que é bom, legal, né? Vamos direto então para o quarto e último bloco musical do capítulo rock de hoje, com 3 faixas desse álbum Till Your Rivers Run Dry, de 2013, do Eric Burdon. Abrimos com a faixa Water, depois Medicine Man, e fechamos o capítulo rock e o bloco com Old Habits Die Hard.

0: Capítulo Rock de hoje, que celebrou a obra de Eric Burdon, fica por aqui. Esperamos que você tenha gostado. Produção e apresentação de Celso Cavalcante, Maurício De Santi e Márcio Maturana. Na sonoplastia, sempre ele, Josevaldo Souza.
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2: E a gente está também no Instagram, @CapítuloRock, e nas principais plataformas aí de podcast.
0: E na semana que vem estamos de volta com mais um Capítulo Rock inédito para você. Até lá.
2: Tchau, tchau.
3: Até mais, galera.
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18: 10:07.

0: Olá, ouvintes da Rádio Desk FM, estamos de volta com mais um Papo e Cinema, eu, Nelson Modro, juntamente com Jean Tomás, começando muitíssimo bem com Chapel Run, com Good Luck Baby, musicaço, e que tem tudo a ver com o filme que falaremos hoje, que é Bulgônia, filme de 2025, é do Yorgos Lanthimos, um diretor que é... tem feito história aí, mas tem um cinema bem diferenciado, bem...
1: peculiar, eu acho peculiar, que é a palavra certa.
0: É, exatamente. E eu gosto bastante, de novo com a Emma Stone, Jesse Plemons, eles fazem umas parcerias e a Emma Stone é muito boa como atriz e aqui a história é...
1: Diferente,
0: fantástico. Eu gostei bastante. É uma história bem diferenciada, uma história... que vai nessa linha daqueles malucos que tem umas teorias da conspiração. Mas ao mesmo tempo o final do filme é outra
1: outra coisa
0: fantástica. não dá pra dar tanto spoiler. Aqui não dá pra dar spoiler
1: não
0: de
1: dá.
0: Novo, mas é um filme que definitivamente é cinemão, é pra você pensar.
1: Uhum.
0: E pesado, mas ao mesmo tempo extremamente divertido.
1: É.
0: Eu gosto muito do... É um diretor que tem me chamado muito a atenção.
1: Sim.
0: Tem umas produções que tem chamado muito mesmo a minha atenção de forma bastante positiva.
1: Uhum.
0: E eu não sei se é essa... Bom, deve ser, né? Você que também sugeriu. Também é um daqueles filmes que o Jean sugeriu, já tava lá na lista, já era pra ter visto. Eu, pra ser bem sincero, tinha começado a assistir, mas aí por algum motivo acho que eu tive que parar e daí... E eu não gosto de ficar parando, então... É, teve alguma coisa assim que eu não consegui dar conta de terminar, depois eu voltei, peguei de novo do começo, e é fantástico, é muito bom.
1: Não, eu adoro o Yorgos Lanthimos, todos os filmes deles são sensacionais, e o Bulgônia não é diferente, é muito bom, eles são sempre muito bem atuados, apesar deles serem sempre caricatos, né, as atuações nos filmes deles sempre são atuações de um filme do Yorgos Lanthimos, sabe, elas não são nada, sei lá, que você vai falar, Meryl Streep sendo ultra realista, lista, né? Não, é um negócio feito pro cinema, ele está fazendo um filme e ele te mostra que ele está fazendo um filme, né? Ele não tenta ser tanto verossimilhante assim, né? Ele faz uma produção mesmo. E tá sensacional aqui, é tudo muito, é bonito o filme, né? Ele é muito bem filmado, eu gosto muito do Yorgos Paz disso, ele tem um estilo de enquadramento, ele tem um estilo de câmera, um estilo de composição de cena, que é sensacional. Então o filme, além dele ser muito interessante do roteiro, né? Nas coisas que estão se desenvolvendo, ele também é muito interessante visualmente, e esse aqui não é diferente. E o que você falou, né? Jesse Plemons e a Emma Stone, dois atores espetaculares, e até tem o... Aidan Delbis ali, que é o irmão, ele faz o irmão do Jesse Plemons, né? E ele não é ator, você sabia? Esse rapaz, não. É a primeira vez que ele atua, uma das primeiras vezes que ele atua, na verdade. E ele realmente é aquela pessoa que está ali.
0: Porque ele faz um...
1: É, ele faz um personagem com uma...
0: Totalmente...
1: Com um problema intelectual, eu acho que é, né?
0: É, e você vê que ele tá, assim, ele não... É bem isso, ele tem uma limitação...
1: É.
0: Cognitiva bastante grande.
1: Uhum.
0: E você percebe isso.
1: Sim,
0: na tela, assim, ele consegue transmitir isso de uma forma...
1: Exato, não, perfeito, ele é muito bem ali, tipo, ele não é um ator, eu digo que ele não é ator agora, ele é ator, né?
0: Agora,
1: ele não é
0: bom.
1: Um ator profissional, assim, não é um cara que tem anos e anos e está fazendo aquilo, não, ele realmente foi perfeito para esse papel ali, ele encaixa bem demais e vende muito bem, apesar de eu falar aquilo que não é verossimilhante ali, né? Não, são coisas assim que você olha e você fala, nossa, isso aqui é muito fora da casinha, né? O que está acontecendo, mas... Dentro do próprio mundo do filme é coerente, né? É coeso, faz sentido. Você é vendido por aquela história e você fica empolgado, né? Você quer ver o que tá acontecendo ali e você vai sendo imerso ali naquele mundinho e tudo funciona muito bem para esse ponto.
0: É porque os dois irmãos, eles têm uma...
1: Uma química.
0: Funciona muito bem.
1: Uhum.
0: Entre eles. E por isso que eu falei que um é... teoricamente muito inteligente, um cara assim extremamente estudado e tal, e o outro tem uma limitação, mas funciona bem a química dos dois com essas diferenças. E o principal é que essa questão das teorias da conspiração é um tema que é instigante.
1: Uhum.
0: Eu gosto bastante disso, dessa questão dessas histórias, dessas criações, dessas elucubrações, como se fosse, assim, né?
1: Sim.
0: A grande descoberta da humanidade. E você olha e fala, cara, isso aqui é risível, né? Mas a questão do filme é justamente nisso, né? De trabalhar com essa
1: premissa.
0: Essa premissa. Uhum. Então, mas é diferente, por exemplo, do Capricórnio 1, que nós já falamos aqui, que é aquela base da teoria da conspiração de que o homem nunca teria ido para a Lua.
1: Uhum.
0: Né? Que teria sido feito no estúdio e tal. Então, o filme, que é de 77, se não me engano, que a gente já falou aqui. A gente já falou, é uma outra linguagem e tal. Mas é um filme que é exatamente o roteiro das teorias da conspiração com relação à ida do homem à Lua, que não aconteceu. Uhum.
1: Segundo
0: esses
1: filme.
0: Esses teóricos e segundo filme. Então, logicamente, que é essa premissa que é legal. Então, eu particularmente gosto muito disso, né? De como que são construídas as narrativas e como que se faz. E ele trabalha com isso, a ideia do filme é essa. Então, é divertido,
1: uhum.
0: ainda que seja um filme, como a gente falou, cinemão, que se propõe a ser extremamente sério, bem feito, bem construído. Mas, no fundo, é isso, é diversão, é trabalhar com narrativa. E uhum. a narrativa é muito bem elaborada, muito bem construída.
1: Sim.
0: O filme é muito bem construído. Sem dúvida nenhuma aí, filmaço de primeira linha e divertido.
1: Sim.
0: Então tem as duas questões, não só a questão mais séria, digamos.

0: papo e cinema.
1: Voltamos aqui com mais um Papo e Cinema. Eu, Jean Tomás, juntamente com o Nelson Modro. Acabamos de ouvir a música Crazy, numa versão aqui do Violent Femmes, que tem tudo a ver com o filme que a gente tá falando hoje aqui, com Bugonia, que o Nelson vai contar um pouco pra gente do roteiro agora.
2: Bugonia é um filme de 2025, filme recente, saiu no ano passado, tem 1h59 de duração, praticamente 2 horas. A direção, como nós falamos, Yorgos Lanthimos, que tem feito um cinema aí que merece ser visto com cuidado, porque as produções dele são muito bem elaboradas, muito bem feitas. E aí, como os protagonistas, já falamos também, a Emma Stone, Jesse Plemons e Aidan Delbs, que são os principais elementos. São os dois irmãos e mais aquela mega empresária corporativa.
1: Mega empresária.
2: Comédia e sátira que envolve uma dupla de homens conspiracionistas que acabam sequestrando a empresária de uma grande companhia com a ideia, né, com a crença de que ela é uma alienígena que planeja destruir o planeta Terra por inteiro. Ou seja, eles estão observando há muito tempo e chegaram à conclusão de que ela é, né, uma dessas responsáveis pela destruição da Terra. E essa teoria conspiracionista que leva eles a sequestrarem, né, para que impeçam
1: essa é a invasão, né, para essa destruição.
2: É, que aconteça essa invasão. E aí é uma batalha psicológica bastante intensa, e os personagens que são envolvidos na trama, inclusive o capturador, né, e o detetive particular, eles vão ter que, né, vão tentar pelo menos provar que não estão tão loucos quanto eles parecem estar.

0: E aí é que é o... Porque quando a gente fala em teoria da conspiração, quando a gente fala nesses conspiracionistas, o grande ponto é esse, né? Existe toda aquela teorização, existe toda aquela questão. Tá, mas e aí, e a prova? E o que que comprova isso?
1: Uhum.
0: E aí você vê que tem todas as distorções possíveis e imagináveis para tentar dar sustentabilidade para a teoria. E aí.
1: Sim.
0: É que nem aquela questão da Terra plana e por aí afora.
1: Sim,
0: ou seja, tá, mas é plana, mas isso é plana, isso daqui, isso aqui. Não, mas aí. Aí distorce a física.
1: Sim, tem uma barreira protetora ao redor para não deixar a água cair.
0: Então tem assim umas coisas que são. Como eu falei, é legal enquanto. Eu gosto, né, enquanto narrativa.
1: Sim, é exato.
0: Interessante. É o grau de criatividade para distorções, inclusive da física, para poder dar conta de comprovar que aquilo é 100% verdadeiro, que os outros é que não conseguem entender isso.
1: Isso tem muito tempo, né? A gente tem a história de Atlantis, a cidade.
0: Sim, sempre foi.
1: Aí tem aquele. A gente também, o Júlio Verne, né, escreveu lá Viagem ao Centro da Terra, que dentro da Terra é oco, e lá dentro tem dinossauro e não sei o quê. Então, a gente sempre teve, né, no meio artístico, assim, né, no meio da criação, essas teorias, né?
0: Mas aí só um adendo, já. O Júlio Verne, ele tem algumas coisas que são ficção científica, uhum, final do século XIX, e que depois tem uma certa, né, quando assim, o Nautilus, que é aquele, né, submarino que viaja, né, de um lado para o outro da Terra, uhum, hoje tem submarino atômico que faz isso.
1: Ah, não, claro,
0: então,
1: com
0: assim,
1: certeza.
0: Ele tem, né, viaja ao redor da Terra,
1: sim,
0: né, volta ao mundo,
1: volta o mundo em 80 dias. Uhum.
0: Então, assim, tem coisas que ele coloca que são ficção e depois a tecnologia, né, a própria questão de computadores.
1: Sim,
0: tal,
1: sim,
0: ele coloca,
1: não, claro, então, claro.
0: O Júlio Verne tem uma criatividade que, de certa forma, é atemporal, no sentido de que ele consegue enxergar lá na frente.
1: Sim, sim.
0: Mas da viagem ao centro da Terra, tem o Raymond Bernards, que ele tem um livro chamado A Terra Oca. Já ouviu falar?
1: É, eu já ouvi falar, mas aí ele trata como uma maneira mais séria, né?
0: Esse A Terra Oca, ele vem como ciência, entre aspas.
1: Sim.
0: E ele fala que a Terra é oca, que daí os alienígenas, na verdade, viriam do centro da Terra. E temos vários pontos de entrada. Um deles, aqui em Joinville.
1: Olha só.
0: Ele cita no livro dele Joinville.
1: Você tá falando sério?
0: Eu não sabia. Tô falando sério, viu? Peguem o livro A Terra Oca. E um dos pontos, num determinar mais pro final do livro, ele cita que é o Castelo dos Bugres.
1: Ah.
0: E o outro que o pessoal gosta de se perder ali também.
1: Monte Cristo.
0: Monte Cristo. Monte Cristo tem uma entrada para o centro da Terra.
1: Rapaz,
0: para a Terra.
1: Castelo dos Bugres eu já fui, não achei.
0: Não, eu também não. Mas ele cita que ali nessa região, ali nessa. De Joinville, ele cita literalmente, Joinville, seria um dos pontos de entrada. A Terra Oca.
1: Tá vendo?
0: Eu, Papo Cinema TV Cultura.
1: É, isso aí. Né? Ou não, né?
0: Ou não. Não, nesse caso é legal, de novo, são as teorias que eu acho interessantes. E eu, na minha época lá de pós-adolescente e tal, ainda de jovem, eu li esse livro porque eu achava, meu, se tem eu quero achar, vou lá, vou visitar, eu quero ver.
1: Foi,
0: quero
1: você
0: achar.
1: Foi atrás?
0: Foi, mas nunca achei ninguém que tivesse achado a entrada, né? Na teoria, de novo, o que eu falei, a teoria, as histórias são legais, né, enquanto história.
1: Quer dizer que o Bugônia poderia ter sido sobre você, então, que você foi atrás da teoria da conspiração para tentar encontrar.
0: É, mas eu fui para ver se era verdade, isso. Mas não sequestrei ninguém.
1: Não, que bom, que bom,
0: nem
1: né?
0: Nem foi abduzido.
1: Nem foi abduzido.
0: Mas seria interessante se tivesse achado.
1: É, com certeza.
0: Mas, fazer uma pequena pausa?
1: Vamos lá.
0: Muita conspiração, né?
1: Muita, muita, muita.
0: Então vamos com mais uma música excelente, tem tudo a ver com Bugônia, Marlene Dietrich com Where Have All the Flowers Gone?

0: Estamos de volta com o Papo Cinema e falamos hoje de Bugonha, um filme que trabalha com alguns conspiracionistas, e a gente também no segundo bloco falou um pouquinho de algumas teorias de conspiração, que são interessantes, elas são instigantes, as histórias. Sim. Eu gosto muito de como isso instiga a imaginação e a criatividade.
1: Exato.
0: Então, vale a pena aí dar uma olhada, porque enquanto narrativa são muito legais aí essas propostas, digamos assim. E aí, Jean, mais algum comentário?
1: Só falar que, né, Yorgos Lanthimos, mais uma vez, filmaço, atores perfeitos, e é isso, cara, vá assistir, que é um bom tempo. Mas, de novo, é aquele filme, como você falou antes, é um filme um pouco pesado, então o Yorgos sempre trata esses temas mais pesados, só que ele trata de uma maneira mais leve, né, de uma maneira satírica até, né, geralmente que ele faz, né? Mas então entenda isso, não é um filme assim, fácil de
0: não é digerível facilmente, mas ele é muito bom, bem construído, cinemão, e ao mesmo tempo tem boas sacadas lá, é divertido.
1: Sim, muito divertido.
0: Perfeito, então é isso, ficamos aqui com mais um Papo e Cinema, falamos hoje de Bugonha, filme de 2025, com a dupla Emma Stone e Jesse Plemons, muito bem, é muito boa ali a química entre eles, e o Aidan Delbs, que o Jean falou que não era até então ator, que também tá muito bem na tela. Para quem perdeu os programas, tem os podcasts lá no site do Cine Educação, www.modro.com.br. E para quem quiser acompanhar com mais proximidade, se inscreva aí nas redes sociais, Facebook e Instagram, lá na página do Papo Cinema. E o Jean então anuncia a última música.
1: Vamos terminar com Green Day, com Wake Me Up When September Ends. Muito obrigado a todos os ouvintes, uma boa semana, até o próximo Papo Cinema.

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12: Dez e 56.
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2: 11:10.
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8: 11:25.
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9: 11:42.
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8: 11:56.
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6: Meia-noite um.
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1: Meia-noite 15.

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3: Meia-noite e 27.

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1: 00:40.
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2: 1 hora.

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3: Duas e dois. 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
1: 2:15. 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
1: Duas e 29.

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1: 2h46.
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2: Três e dois. 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
1: 3:17.

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3: 3:34.

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1: 3h47.
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1: Quatro e quatro.
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1: 4:16.

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3: 5:02. 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
8: 5:18.

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5: 5h36. 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
8: 5:46.

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1: 6 horas. 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
2: Olá, hoje é sexta-feira, lua nova, 11 de setembro de 2026. No ar para você o Panorama Agrícola. O ditado de hoje é: o primeiro milho é dos pardais. Confira nesta sexta-feira aqui no Panorama Agrícola como aumentar a produtividade na cultura do maracujá. A pesquisa responde. 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
2: A mastite é uma doença que causa grandes prejuízos para a atividade leiteira. Pode ser contagiosa ou ambiental. A mastite contagiosa é provocada por micro-organismos que estão no úbere da vaca, transmitidos pelas mãos de quem faz a ordenha ou por equipamentos contaminados. Por isso é fundamental adotar boas práticas de higiene e desinfecção. A mastite ambiental é causada por micro-organismos presentes no ambiente, solo, material vegetal, piso dos currais, camas, ocorrendo com maior frequência em períodos quentes e úmidos.
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2: A Alimento e Companhia de hoje traz informações sobre a ervilha. É uma leguminosa com bastante benefícios para a saúde, porque tem propriedades nutricionais com alto valor de proteínas vegetais, fibras, vitaminas como cálcio, potássio e ferro e compostos bioativos antioxidantes e anti-inflamatórios. Você pode comprar ervilha in natura, fresca ou congelada, e enlatada e desidratada, como farinha ou pasta para fazer sopas e caldos. Os principais benefícios da ervilha são: melhora a saúde intestinal por causa das fibras, regula o açúcar no sangue por causa das fibras e das proteínas. Por causa da proteína, ajuda na perda de peso e no ganho de massa muscular. As ervilhas têm propriedades digestivas, antioxidantes, anti-inflamatórias, antidiabéticas, anti-obesidade, anticancerígenas, anti-hipertensivas e hipertróficas.
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2: Guia do El Niño 2026-2027 para a agricultura em Santa Catarina. Recomendações e informações do fenômeno, de acordo com o site da Epagri-Siram. Recomendações para a agricultura: melhorar a infiltração de água no solo, semeando em nível, terraços, patamares e cordão vegetal. Supervisionar terraços e canais de escoamento. Manutenção para evitar pontos de ruptura. Revisar calhas de condução e reservatório de água. Limpar calhas de escoamento e reforçar taipas. Em irrigação complementar, dar preferência à irrigação localizada. Utilizar sistema de cultivo mínimo e plantio direto de grãos e hortaliças. Manter o solo com plantas de cobertura permanentemente. Parcelar adubação. Mobilizar o solo apenas na linha de semeadura ou plantio. Evitar trânsito excessivo de tratores e veículos com solo úmido. Adotar diversificação e rotação de culturas em épocas de plantio adequadas, tolerantes ao excesso de umidade e encharcamento, tolerante às doenças e pragas e com menor risco de acamar. Ajustar densidade de plantas de acordo com a espécie, com a disponibilidade de água e luz. Evitar elevadas populações de plantas e não exceder a recomendações técnicas. Intensificar o monitoramento de pragas e doenças. Monitorar ataque de lesmas em áreas de plantio direto. Realizar semeadura de lavouras de forma escalonada em épocas recomendadas de acordo com zoneamento agroclimático. Analisar alternativas locais de prevenção e redução de riscos, valorizando a experiência do agricultor e do técnico do seu município. planejar plantios e colheitas, seguindo as recomendações e as orientações técnicas especializadas. Esse é o guia do El Niño 2026-2027 para agricultura em Santa Catarina. Recomendações e informações do fenômeno do site Epagri-Siran.
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2: A entrevista de hoje é com o pesquisador da Estação Experimental de Uruçanga, Leandro Han. Ele fala sobre um diagnóstico nutricional de pomares de maracujá aqui em Santa Catarina.
3: Nós estamos iniciando um trabalho de diagnóstico nutricional de pomares de maracujá aqui no sul de Santa Catarina, que é a principal região produtora de maracujá, né, não só de Santa Catarina, mas de todo o sul do Brasil. Importante dizer que esse trabalho, ele busca construir um robusto banco de dados a partir de coletas em pomares comerciais dos produtores de inúmeros municípios aqui do sul, mas também do litoral norte. Nós temos colegas que estão cooperando com esse trabalho também no litoral norte, onde também tem pomares de maracujá. O que que envolve esse banco de dados? Esse banco de dados envolve análise do solo, né, para a gente ter a caracterização da fertilidade do solo, nós termos análises do tecido vegetal, de folhas do maracujá em diferentes épocas, fases do crescimento das plantas, e por fim termos também os dados de produtividade e qualidade da produção. Então todo esse banco de dados, ele é integrado, ele é unido. E a partir disso, nós fizemos a definição de valores de referência, tanto solo quanto planta, para dizermos, afinal de contas, em pomares de maracujá que tem alta produtividade, o que que são teores, por exemplo, de fósforo, de potássio, de matéria orgânica, de pH, que estão associados a essas altas produtividades. Não diferente também teores de nutrientes nas plantas, nessas diferentes fases do crescimento delas. O que que é um teor adequado de potássio em plantas de maracujá que estão no início da produção, que estão no início da colheita? E isso, então, é conseguido a partir desse importante banco de dados.
2: Leandro fala das parcerias para essa pesquisa.
3: É importante dizer que esse é um trabalho que está sendo organizado e articulado com colegas da extensão dos municípios onde tem cultivo de maracujá, mas envolve também importantes cooperativas, né, que atuam no setor, como é a Coperja, e também do Senar, né, colegas extensionistas do Senar também participarão desse trabalho de coleta de solo, de folhas, e aí nós vamos analisar esse material e aí gerar esses valores de referência.
2: Leandro destaca a importância do trabalho.
3: Por que é importante, né, a obtenção destes valores de referência? Em primeiro lugar, é importante dizer que os valores que atualmente nós temos para tomada de decisão com relação à interpretação dos atributos da fertilidade do solo e do tecido vegetal, eles estão desatualizados. Muitos dos valores atualmente eles foram trazidos de outras regiões, até de outros países, e tentado se adaptar à nossa condição. E a gente já viu que inúmeros destes valores não condizem com lavouras de alta produtividade. Então, a gente vê que os valores hoje estão desatualizados. Então, esse é o principal aspecto dessa nossa pesquisa, que é definir esses valores de referência, como dito, no solo e na planta, para pomares do nosso estado, da nossa região produtora. Isso é um aspecto inovador desse trabalho.
2: Novos valores vão gerar ferramenta de diagnóstico, diz Leandro.
3: Então, a partir da definição desses novos valores de referência, técnicos e produtores terão em mãos uma ferramenta de diagnóstico para tomar uma melhor decisão de quanto adubar, tanto via solo quanto via folha, com o objetivo de obter plantas mais nutritivas, mais equilibradas e, com isso, também melhores produtividades de maracujá.
2: Essa é a entrevista de hoje do Panorama Agrícola com o pesquisador da Estação de Uruçanga, Leandro Han.
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13: Seis e doze.
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9: 6:21.
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7: 6:36.
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9: 6:51.
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13: 7:26.
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9: 7:39.
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7: 7h49.
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15: 8:03.
16: Quem sofre de enxaqueca sabe que ela vai muito além de uma simples dor de cabeça e pode trazer muito sofrimento. A Organização Mundial da Saúde coloca a enxaqueca entre as doenças mais incapacitantes do mundo, atrapalhando o trabalho e o estudo. Uma pesquisa publicada em março de 2026 na revista científica Cephalgia indicou o Brasil como o país americano com maior prevalência de enxaqueca entre os avaliados. Estima-se que cerca de 30 milhões de brasileiros tenham a condição crônica, cerca de 75% mulheres. E muitas outras pessoas convivem com sintomas sem ter o diagnóstico. Nesse episódio, vamos entender melhor sobre essa doença neurológica e por que as mulheres sofrem mais com a enxaqueca. Oi, gente, eu sou a Carolina Cassola e esse é o Pode Falar de Saúde, uma produção em parceria com a RWCast, a central de podcasts do Grupo Rádio Web. Você pode se inscrever no canal do YouTube Pode Falar de Saúde ou acompanhar o podcast na plataforma da sua preferência. Segue também lá no Instagram, @PodeFalarDeSaúde. Se você quiser sugerir um tema, manda no e-mail podefalardesaúde, tudo junto, @gmail.com. A gente vai ouvir agora o depoimento da Alessandra Teixeira sobre os episódios de enxaqueca na vida dela e como esse problema melhorou depois de muitos anos.
17: Olá, eu me chamo Alessandra Teixeira, eu tenho 53 anos e a primeira vez que eu tive um episódio de enxaqueca foi aos 30 anos, quando eu estava grávida do meu filho, faz 24 anos. Eu tive esse episódio de enxaqueca, mas eu não percebi que era um episódio, porque na verdade eu sempre convivi com dores de cabeça, né? Dores tensionais. Portanto, a dor de cabeça em si naquele momento não foi intensa. O que eu tive foi um sintoma, um pré-sintoma, que depois eu fui descobrir, né, que se tratava disso, que era um pré-sintoma visual, que se chama aura. Então eu fiquei com uma das vistas bastante prejudicada durante alguns minutos, uma meia hora mais ou menos, com risquinhos brilhantes que passavam na minha visão periférica. Eu tive isso mais algumas vezes, inclusive depois que meu filho nasceu, e aí eu comecei a ter com alguma frequência. Das duas vezes que eu fui no pronto-socorro, estranhamente, eu não tive um diagnóstico que era enxaqueca. Foi numa quarta vez em que eu fui ao hospital, e aí sim, já com um pouco mais de dor de cabeça, que eu ouvi o diagnóstico, né? Dos 30 aos 40, eu tive muitos episódios, eu tive bastante, né, crises de enxaquecas. Eu comecei a fazer uso há mais ou menos uns 15 anos de uma medicação preventiva, numa dose baixa, numa dose de 10 miligramas, que é a menor dose que essa medicação é vendida, né, comercialmente. E ela me ajuda bastante, me ajudou durante muito tempo, mesmo nos momentos em que eu ainda menstruava, né, e que eu percebia que o período menstrual, o período pré-menstrual, ele era um período em que eu ficava muito suscetível a ter os episódios de enxaqueca. E com o tempo eles começaram a ficar muito dolorosos, né? E a dor, de fato, se distinguia muito da dor de cabeça tensional, né? E aí sim, com vômitos, enfim, uma dor muito persistente. Eu, portanto, identificava esse fator hormonal, mas havia outros fatores que gatilhavam, né, a minha enxaqueca, principalmente a privação de sono, né? Então isso também explica por que nos primeiros anos do meu filho, quando bebê, eu era muito privada de sono e tinha muitos episódios, né? Então, fundamentalmente, isso e, às vezes, alguma alimentação, assim, mais gordurosa, né? Mas, como eu disse, há mais ou menos 15 anos eu comecei a fazer o uso dessa medicação diariamente e as crises foram gradativamente sendo reduzidas. Quando eu entrei na menopausa, eu entrei com 45 para 46 anos, mesmo no período ali do climatério. Num primeiro momento eu tive uma piora, né, nos quadros de enxaqueca, mas depois, com o fim da menstruação, eu senti que eu melhorei bastante. Ainda faço uso da medicação, porque como eu também tenho muita dor de cabeça tensional, a própria dor de cabeça, segundo o neurologista, pode funcionar como um gatilho, mas eu não tenho mais enxaqueca há bastante tempo, né? Eu tive uma crise há 2 anos, mais ou menos, mas foi muito pontual e foi depois que eu contraí a Covid, né? Então eu entendo que pode ter sido ali um efeito muito específico, né? Muito pontual em razão da Covid. Mas, em geral, eu convivo já, sei lá, há uns 8 anos praticamente sem enxaqueca. Então, acho que com o tratamento, identificando as causas, né? E dependendo da década da vida que a pessoa se encontra, eu acho que há esperança.
15: E depois de ouvir a história da Alessandra, conversa nesse episódio com o médico neurologista Thiago de Paula, que é especialista em cefaleia pela Escola Paulista de Medicina, membro da Sociedade Internacional e da Sociedade Brasileira de Cefaleia. Doutor Thiago, muito obrigada por aceitar o convite para a gente conversar sobre esse assunto que eu acho que interessa muita gente.
18: Exatamente, assim, esse assunto é um assunto muito importante, né? Porque a gente fala de uma doença que ela comete milhões de pessoas, né? Uma doença que ela é silenciosa, invisível, né? As pessoas não sabem, estou com crise de enxaqueca, estou com dor de cabeça. Ninguém vê isso, né? E muitas vezes minimizada, tanto pela própria pessoa, tá? Até quanto pela sociedade em geral. Então, é uma oportunidade muito grande de falar sobre esse tema que é a minha vida e que eu amo falar sempre.
15: Que bom. Bom, então vamos começar assim, bem do começo mesmo, né? Explicar primeiro o que é exatamente a enxaqueca. Eu acho que muita gente não sabe que ela é considerada, inclusive, uma doença, né? Até falo lá no início do episódio, que pode ser bastante incapacitante, inclusive.
18: Exatamente, enxaqueca é uma doença neurológica, tá? Enxaqueca não é crise de dor de cabeça forte, tá? A crise de dor de cabeça forte é um dos sintomas da doença. Enxaqueca é uma condição neurológica genética que a pessoa ela não adquire, ela nasce com ela e ela vai progressivamente piorando ao longo do tempo nos pacientes. Então, hoje a gente tem cerca de 180 losses genéticos, são locais no código genético responsáveis por deixar esse cérebro mais sensível, né, e ter a doença. E além de ser uma doença genética, ela é epigenética também. Então, o ambiente onde ela está inserida, ela acaba sendo o paciente tendo uma doença mais grave ou menos grave. Por exemplo, esse mesmo gene, quando ele está no corpo de uma mulher, ele é diferente de quando ele está no corpo de um homem. Na mulher, a doença tende a ser mais grave exatamente pelo fato de a gente ter hormônios específicos que deixam essa doença mais grave, como o estradiol ou a progesterona. Mas enxaqueca é uma doença, tá? E a gente tem que diferenciar o que é doença do que é sintoma da doença. Dor de cabeça forte é um dos sintomas. Doença é uma doença que tem vários sintomas, dentre eles a dor de cabeça, que pode ser de alta intensidade ou de baixa intensidade.
16: E como é que a gente faz esse diagnóstico, doutor? Porque eu imagino que talvez isso se confunda, né, ao longo do tempo, com crises específicas, né, ou como é que é dada a devida atenção mesmo para esse diagnóstico. Existe um diagnóstico específico de exames ou é um diagnóstico clínico?
18: Excelente pergunta, tá? Na realidade, o diagnóstico ele é clínico, tá? Mas a gente sempre tem que tentar excluir doenças secundárias, tá? Então, muitas vezes as pessoas acham que tive uma dor de cabeça muito forte, nunca tenho dor de cabeça e minha cabeça doeu muito forte, uma pancada, parece uma pancada absurda. Tem que investigar, tem que passar no médico para descobrir se de fato teve uma cefaleia secundária. Daí sim são exames secundários, são exames de imagem que acabam dando esse diagnóstico. Mas o diagnóstico clínico, ele é embasado em perguntas para a gente ver o funcionamento cerebral, tá? O paciente com enxaqueca, ele tem alterações do funcionamento cerebral. Então, um cérebro mais acelerado, mais hiperexcitado, tá? Que já vai dar sintomas desde a infância, tá? E os sintomas da infância são sintomas de alodínia, de aumento de sensibilidade na cabeça, tá? Sintomas de cinetose, de passar mal quando andando de carro, né? Sintomas de ter um sono mais leve, então ter mais distúrbios do sono REM, falar enquanto dorme, ter sonambulismo. Então tem várias coisas que são já indicativos de que aquela genética está presente naquele paciente. E daí a gente tem uma história clínica que ela é bem detalhada, então aqui minha consulta ela demora cerca de 2 horas, só para eu entender e saber o quanto de genética aquela pessoa tem, o quão grave ela está naquela doença, que geralmente ela já chega com um diagnóstico para mim, que eu tenho que entender a gravidade dela e como fazer para a gente reverter isso. Então, o mais importante é identificar a diferença entre uma dor de cabeça do paciente com enxaqueca é diferente de uma dor de cabeça causada por um tumor, por um sangramento, por um vaso que está entupido na cabeça. E esse sim tem exames específicos para a gente identificar. A enxaqueca, por ser uma doença genética, os exames são normais, absolutamente normais. Não é, ai, fiz os exames, não deu nada. Não. Deu que você não tem uma cefaleia secundária, tá? E se os exames são normais, provavelmente o seu quadro é um quadro de cefaleia primária, tá? E enxaqueca é uma das mais frequentes.
16: Perfeito. Bom, e a gente ouviu o relato da Alessandra, né? Ela passou anos da vida com crises de enxaqueca, né? E a gente percebe que tem muita relação com as questões hormonais que as mulheres, né? Como você estava falando, infelizmente nós mulheres sempre temos aí uma propensão a ter, a desenvolver algumas doenças, né? Entre elas a enxaqueca. Mas por que que essa prevalência é maior entre as mulheres? O que que essa questão hormonal tem relação com a doença?
18: O hormônio estradiol, tá? É um hormônio que esse nome hormônio é até ruim para ele hoje com o que a gente aprendeu que ele faz no cérebro. Nos artigos mais modernos, ele está sendo tratado como neurotransmissor, tá? Então, o estradiol ele funciona como um neurotransmissor no sistema nervoso central, tá? E ele aumenta a excitação. Lembra que eu falei que enxaqueca é uma doença genética de hiperexcitabilidade cerebral. Então, os neurônios estão trabalhando mais do que o normal. E quando a gente aumenta essa excitação, você faz com que eles entrem num estágio de overuse, mais trabalho. E daí, o neurônio entrando em sofrimento, ele vai sinalizar com dor. Então, só para você entender que a dor é uma sinalização de um trabalho excessivo neuronal, tá bom? Está sinalizando isso. E o hormônio estradiol, ele participa fazendo com que aumente essa excitação. E daí, quem tem uma genética predisposta para isso, vai sofrer mais. Por isso que, mas tem gente que, tem mulheres que menstruam e não tem dor de cabeça. Exato. Essa mulher em específico, ela não tem uma genética específica para sofrimento de neurônio com oscilação desses hormônios. Já quem tem a genética tem. Então, por isso que não cabe o nome, por exemplo, enxaqueca menstrual. Não existe. Tá? Porque a menstruação, ela é um gatilho. Ela não é a causa da doença. Se enxaqueca menstrual existisse, todas as mulheres que tivessem menstruação teriam dor nessa menstruação ou teriam enxaqueca menstrual. Só tem dores nesse período se a pessoa tem uma predisposição genética para isso, tá bom? Então, tem o gene e tem o hormônio, juntos os dois dá, infelizmente, esse aumento, esse sofrimento dos neurônios e a dor acaba acontecendo.
15: Sim. Não, foi interessante você falar de gatilho, porque eu ia perguntar isso, assim, a diferença, né? O que são as causas e quais são os gatilhos, né? Pra gente entender
18: bem. Isso é bem legal, tá? Porque as pessoas confundem muito, isso foi confundido pela sociedade médica em geral, durante muito tempo. Durante muito tempo, achava que a causa da enxaqueca eram ou gatilhos ou sintomas relacionados à doença. Por exemplo, você tem enxaqueca porque você é mulher. Você tem enxaqueca porque você menstrua. Você tem enxaqueca porque você é muito ansiosa. Você tem enxaqueca porque você aperta os dentes. Você tem enxaqueca porque você não dorme direito. Na realidade, tudo isso é um conjunto de sintomas e gatilhos, tá? Só para você entender. Por exemplo, dessa linha que eu falei, por exemplo, a menstruação, ela funciona como gatilho. É aquilo que facilita com que ela tenha dor, se ela tem uma genética, né? Se a pessoa não dormir direito, ela também é um gatilho para aumentar a chance de dor. Então, aquilo que aumenta a chance de dor. Mas o sono também é um sintoma, tá? Pessoa que tem enxaqueca, ela tende a dormir pior. Então, ele é um sintoma e um gatilho. Apertar dente. Hoje a gente sabe que é um sintoma, não é causa de dor de cabeça. Então, paciente com enxaqueca aperta mais o dente. Tanto é que quando você trata enxaqueca, o paciente vai apertando progressivamente menos o dente. E achava que isso era uma causa. Então, durante muito tempo, quando não se sabia que a causa era genética, de fato, colocava, por exemplo, você... Óculos é super frequente. A criança começa com dor de cabeça, aí vê se não é óculos. Na realidade, isso é um mito. A criança que melhora quando coloca um óculos, ela tem a doença, de fato. Tá? Só que aquele, o fato dela precisar de uma miopia mais alta e ela ter menos dor, faz com que ela ajuste um gatilho que estava acontecendo, só que lá na frente ela vai invariavelmente ter dor. Se ela melhorou, a maioria dos casos, quando vai no oftalmo, não tem nada. Não é o óculos que está causando a dor e nunca foi. Ele sempre, no máximo, ele é um gatilho, tá bom? Uhum. Então, isso é muito comum, né? Sinusite, né? Tem muita dor de cabeça porque você tem muita sinusite. Bem, é uma confusão muito comum, tá? Porque a enxaqueca, ela dá sintomas nasais também, de dor facial. E daí, acha que, muitas vezes, um sintoma de dor facial da própria enxaqueca é confundido com sinusite e falando que ele é a causa. Mas se a gente pensar, até uma infecção, ela pode ser um gatilho. Mas ela é gatilho, ela nunca vai ser a causa da enxaqueca. A causa, ela é só uma, que é a de origem genética. Se a pessoa não tem a genética, tudo isso pode acontecer, que ela não vai ter dor. Então, acho que fica bem claro, né? Mas essas coisas que acontecem, por muitos anos, quando a gente não sabia que a causa era genética, elas eram tidas como a causadora do problema maior.
15: E diante dessa causa genética, a enxaqueca pode se manifestar em qualquer período da vida, doutor? Seja... na infância, na adolescência, assim, a gente sabe que o diagnóstico ele vem mais tardiamente, mas não significa que a pessoa não tivesse a doença antes, assim.
18: Excelente pergunta também para as pessoas entenderem, tá? Então, só para ficar bem claro, assim, a pessoa ela nasce com esse gene. Quanto mais genética ela tiver, mais precoce essa doença pode acontecer. Vou dar o exemplo das mulheres. As dores, elas podem acontecer antes da menstruação. Acontecendo antes da menstruação, eu já sei que é uma pessoa que tem muita genética. Ela tende a ter quadros mais graves. Não, começou após a menstruação. Ela tem um pouco menos que aquela que começou antes. Ah não, só começou depois que começou a usar anticoncepcional. Que eles também são fatores pioradores. Ah não, ela só começou a ter depois do primeiro filho. Ah não, ela só começou a ter depois que ela começou a usar um antidepressivo. Enfim, são várias coisas que vão fazendo com que a doença possa se apresentar com a crise de dor de cabeça forte em vários momentos da vida. Mas essa pessoa, quando a gente olha na lupa a doença já estava lá desde pequenininho. É porque a crise de enxaqueca forte, ela só vai aparecer que nem no caso dela, dessa história, que a crise de forte de dor de cabeça só apareceu depois de um tempo. Mas ela mesma fala, eu já tinha dor de cabeça antes. Tá? Só que as dores de cabeça eram muito frequentes e ela achava que eram dores de cabeça tensionais. já era uma dor de cabeça da enxaqueca, só que era com intensidades mais baixas. Depois, isso aqui é uma escalinha de dor que eu mostro para meus pacientes. Com as intensidades de dor mais baixa, ela achava que ela não tinha enxaqueca, ela vivia já com muitas dores, até o momento que ela teve uma crise de dor de cabeça forte. Isso é mais comum. A enxaqueca não apareceu naquele momento que ela teve a dor de cabeça mais forte. Já tinha desde quando ela era pequenininha.
19: Sim, ela já estava ali escondidinha, ali pronta para aparecer, né?
18: Não estava dela nem escondidinha, ela já tinha até dor.
19: É verdade, no caso dela, sim, com certeza.
18: Ela já tinha até dor.
19: E, doutor, é interessante também que ela cita, né, sobre todos esses momentos da vida, do nascimento do filho, enfim, essas oscilações hormonais, e me chamou atenção a questão da menopausa, né?
18: Uhum.
19: As mulheres tendem a ter menos enxaqueca na menopausa?
18: Vamos lá. Legal essa pergunta também. Com relação à menopausa, tem muita gente que acha que se cura da enxaqueca na menopausa. Poxa, entrei na menopausa, parei de ter dor. Quando você vai vendo a lupa de novo, continua com dor todos os dias, só que dor no pescoço, só não continua leve, a doença tá lá. Só que a dor, como ela acredita que enxaqueca é dor de cabeça forte, ela acha que melhorou. Mas antes de falar do pensamento popular, o que é essa fase da menopausa? Menopausa é uma fase que a gente tem a perimenopausa, tá? Antes de entrar em menopausa, tem a perimenopausa e tem a menopausa. É uma fase da mulher, toda mulher vai passar por isso, que é uma redução hormonal progressiva. No início dessa fase, o paciente que tem enxaqueca, por ter um cérebro que é sensível a flutuações hormonais, ele vai sofrer. Então a perimenopausa é uma fase que eles pioram. Tem muitos pacientes que chegam aqui para mim para começar a tratar a doença na perimenopausa, porque é uma fase que a doença fica mais grave, porque você tem essa oscilação hormonal mais intensa. E lembra, aquela oscilação hormonal, ela aumenta a excitação do cérebro e o paciente tem mais dor. E daí, depois que ele entra na menopausa propriamente dita, ele não tem mais essa oscilação e ele passa a ter uma estabilidade de hormônios mais baixa. E aquilo que fez a doença ser mais grave na mulher do que no homem passa a não existir. Mas a doença já progrediu. Então, por isso que o paciente, muitas vezes, ele melhora da dor de cabeça intensa na menopausa, mas continua com dores leves, muita frequência, quase todos os dias ou todos os dias, com distúrbios de sono, de memória, de atenção, tá com dores cervicais, apertando o dente. São vários sintomas da enxaqueca. Eles estão lá. Só que como a pessoa acha que enxaqueca é só a dor de cabeça forte, ela acha que ela se curou. Mas não se curou coisa nenhuma.
19: Sim. É uma troca até um pouco injusta, né? Porque a gente fala, nossa, acho que eu melhorei da enxaqueca, porém você ganha um combo aí de sintomas ligados a essa fase da vida, que realmente é bastante difícil, né? Já vi muitos relatos de mulheres mesmo vivenciando essa fase aí do climatério, né? Da menopausa, até realmente chegar aí na menopausa, né? Agora, a gente falando ainda de gatilhos, doutor. A gente ouve muito falar sobre questões alimentares, acho que hábitos de vida em geral, né? Mas falando dos alimentos, existem alimentos que podem ser mais gatilho para enxaqueca?
18: Vamos lá, vamos falar de duas coisas. Existem alimentos que são gatilhos, que quando você consome, ele de fato vai fazer você ter mais facilidade para ter dor. Tem gatilhos que são gatilhos universais, quase todas as pessoas, esses alimentos em específico são gatilhos. E tem alimentos que são cronificadores, que são coisas diferentes e as pessoas confundem. Gatilho é aquele alimento que quando você consome ele, você vai ter dor com mais facilidade. Por exemplo, álcool. Então, quando você consome bebida alcoólica, a chance de você ter crise é muito maior, tá? Então, tem álcool que é pior? Tem álcool que é pior. Por exemplo, o vinho tinto. O vinho tinto, por ter tanino e ter o álcool, ele acaba impactando mais. A pessoa, ela consome aquilo e tem dor. Tá? Existem outros gatilhos, como alimentos com glutamato monossódico. Não sei se você já ouviu falar no glutamato monossódico. É um sal, né? Que realça
19: o sabor.
18: Exato. Realça o sabor dos alimentos e atua como um conservante. Só que ele também é um gatilho para os pacientes. Tá? Então, tem muitos alimentos com glutamato monossódico. Tá? Tem, por exemplo, temperos prontos. Diversas marcas aí que o pessoal conhece, as mais famosas. Um monte de tempero pronto. Tem alimentos industrializados, muitos contêm o glutamato monossódico, embutidos com glutamato monossódico, shoyu, tanto é que a gente orienta os pacientes a trocarem o shoyu para um shoyu orgânico. Então, esses são os meio que universais, todo mundo acaba tendo com ele. E tem alguns outros gatilhos, por exemplo, alimentos gordurosos, alguns queijos ultra mais processados, né? Então, que podem ser gatilhos para algumas pessoas. Gatilho é isso. Você consumiu, você vai ter chance de ter dor no dia ou no outro dia. Já cronificador é totalmente diferente. Tanto é que os cronificadores a gente orienta o paciente a deixar de consumir, porque eles pioram a doença. Tá? Os gatilhos Quando a gente controla a doença do paciente, então os pacientes voltam a beber. Tem paciente que eu atendi antes de a gente ter nossa conversa, era um

0: Tinha, então, mas na verdade a gente sempre ouviu o seguinte: quando alguém tá. Aí a gente falando de dor de cabeça, né? Porque partindo aí do princípio que a gente não sabe muito diferenciar essa questão da enxaqueca para dor de cabeça mais comum, né? Ou mesmo uma dor de cabeça mais forte mesmo, uma cefaleia. A gente sempre ouviu, ah, não, porque a cafeína ajuda, né? O pessoal toma um cafezinho ali para melhorar um pouco aquela dor ali. Mas da enxaqueca em si, eu ouvi recentemente isso, né? E acho que acendeu um alerta, e com certeza vai acender para muita gente, porque deve ser a parte mais difícil de controle, né? Para diminuir essa cafeína. Diminuir já é suficiente?
1: Assim, com relação à cafeína, que nem essa frase que você falou sobre tem as pessoas, elas consomem o café quando estão com um pouquinho de dor. Né? Elas estão medicando. Elas estão medicando com a cafeína as suas crises. Tanto é que tem cafeína em medicamentos que você compra na farmácia. Só que a enxaqueca é a única doença que, quanto mais você medica, tá? Menos o remédio funciona, mais remédio você vai precisar tomar, mais dor você tem. Então, por isso que ela é muito cruel. Porque ela entra numa situação chamada cefaleia por uso excessivo de medicamentos. É uma das entidades mais estudadas, né, do paciente com enxaqueca, e é uma coisa que todos os pacientes invariavelmente chegam aqui para mim. Eles chegam com algum grau de cefaleia por uso excessivo de medicamentos. Porque como eles acham que enxaqueca é dor de cabeça forte, eles estão medicando. Não só com cafeína, mas com diversos remédios de farmácia. Tá? Então, por isso que a cafeína é tão cruel. E essa pessoa que ela tem uma dorzinha quando ela esquece de tomar o café, ela já tem enxaqueca. Porque ela tá tendo a dor rebote, da ausência da droga. Então ela precisa toda vez tomar um café, para ela não ter dor de cabeça. Mas vai chegar uma hora que aquele café que ela toma todos os dias não vai ser suficiente. E ela vai ter uma dor que não vai conseguir ser suplantada ou reduzida com aquela quantidade de analgésicos que ela tá fazendo. Até ela tomar mais café, ou desistir de tomar mais café e começar a tomar um remédio da farmácia achando que agora sim eu tenho enxaqueca. Porque agora eu tô tendo dores fortes. Então o café, ele é bem traiçoeiro. O café não é um alimento. É um alimento, é uma droga psicoativa de dependência química, tá? Que entrou na sociedade como um todo para ser consumida de forma diária na Revolução Industrial. Então, até a Revolução Industrial, o café não era consumido dessa forma, ele era um remédio, era um farmacêutico que dava o café. Só que na Revolução Industrial você precisava manter as pessoas acordadas para trabalhar numa fábrica. E daí, sim, aumentou-se o consumo de café, que nem tinha no mundo, tá? Não tinha quantidade de café suficiente para fazer uma revolução industrial. Só apareceu, a gente só passou a ter café suficiente para sustentar uma revolução industrial porque existe Brasil, né? Existimos nós, né? E daí trouxe uma árvore de café e plantou no Brasil e deu o ano todo. E a gente conseguiu sim, né, disponibilizar café para a revolução industrial em todos os cantos do planeta. E mudou até o nosso idioma, né? A gente é o único país do planeta, é a única língua do mundo que chama a primeira refeição do dia com o nome da droga. Tá? Não existe nenhuma outra
0: Que é o
1: língua que
0: café da
1: fala isso.
0: manhã, né?
1: Exatamente.
0: É realmente, se a gente pensar, né, nesse justamente nessa sua linha histórica, é muito interessante. E eu acho que assim, eu ia te perguntar, doutora, assim, considerando quem tem realmente a enxaqueca, a doença enxaqueca, não deve, então, tomar
1: Isso, assim,
0: café.
1: por muito tempo, tá? Eu, doutor Thiago, assim, por muito tempo eu orientava os pacientes a usarem uma quantidade menor. Eu orientava o paciente a trocar o café pelo descafeinado, eu orientava até mesmo a cafeína do chocolate, a pessoa evitar consumir a cafeína, mas se tivesse uma festinha até poderia. E a gente viu que de fato isso não é verdade, tá? E nunca foi. Então já há alguns anos eu já oriento o paciente a não consumir nada, porque a gente viu que fazia muita diferença o paciente não consumir absolutamente nada de cafeína para a gente ter um controle mais absoluto. Porque eu costumo falar para os pacientes, eu não tolero você ter nenhuma dorzinha na cabeça. Eu não quero que sua cabeça nem pese no final do dia. Tem que ser zero, tá? Porque se você não está tendo dor nenhuma, eu sei que seu cérebro está saudável, tá? Que você vai estar dormindo bem, que a sua memória vai estar boa, que a sua atenção vai estar boa. Que os piores sintomas da enxaqueca não são necessariamente os sintomas de dor, tá? Para mim, o pior sintoma, assim, de longe, assim, convivendo com meus pacientes, são sintomas de memória e de atenção. E quando você tem dor de cabeça todos os dias, você vai perdendo progressivamente a sua memória e a sua atenção, tá? Então, esse é o pior sintoma da enxaqueca, de longe, tá? Só que ele é silencioso, ninguém tá vendo ele. E ninguém dá bola pra memória, as pessoas só querem cuidar dessa carcaça aqui. O cérebro, às vezes, é um órgão deixado de lado, tá? Mas é o nosso principal órgão.
0: Sem dúvida, com certeza. Agora, a gente ouve muito falar sobre a enxaqueca com aura, né? Eu queria que você

0: um pouco isso, se tem uma diferença, né, dessa enxaqueca para a doença enxaqueca em si, e também sobre riscos, né, assim, pessoas que têm a doença enxaqueca e ao longo do tempo, né, acabam tendo essas crises, todos esses sintomas que a gente está falando aqui, existe um risco aumentado, por exemplo, que a gente ouve falar de AVC, que tipo de complicações que a gente pode ter, considerando que o nosso cérebro, né, que você estava, inclusive, falando agora, ele é bastante afetado, né, pela doença.
1: Vamos lá, tá? Primeiramente, enxaqueca com aura, enxaqueca sem aura, tá? Ambas são doenças, né, é uma doença meio que única, os genes são bem similares, só que uma, quando ela é diagnosticada com enxaqueca com aura, a gente tem alguns sintomas a mais. Então, o que são esses sintomas a mais? Excitabilidade do cérebro é tão grande, mas tão grande, que o cérebro começa a produzir coisas a mais nos sentidos. Então, a enxaqueca com aura é você ter um sentido aumentado na sua visão, na sua audição, no seu sentido. Então, a aura, ela pode dar em todos os sentidos do corpo humano. O mais comum são as auras visuais. As auras visuais, elas são, por exemplo, assim, a gente pode ver alguns pontinhos cintilantes, ele pode ver um embaçamento na visão, ele pode ter uns risquinhos que começam a riscar, ele pode ter um embaçamento junto com isso, pode ter uma visão mais tremida. Então, são várias alterações visuais que entram dentro dessa enxaqueca com aura visual. Mas existe a aura olfativa, que é o paciente sentir um cheiro, que de fato não existe, mas só ele está sentindo. O cérebro cria um cheiro, o cérebro pode criar alterações auditivas, tá? Então a pessoa pode escutar um apito, alterações gustativas, sensoriais, de sentir uma alteração de sensação nos braços, braço formigando, ou perda motora. Então a aura, ela pode vir de várias maneiras, a aura de linguagem. Então é um sintoma, o que é um sintoma que vai apresentar mais. Então, os sentidos, eles ficam sobrecarregados. Acho que para a pessoa entender o que é enxaqueca com aura, é quando os sentidos ficam sobrecarregados. E o que se viu ao longo dos anos? Tá? Assim, a maioria dos pacientes que eu atendo são enxaqueca com aura, tá? Porque ela tende a ser um pouco mais intensa, mais grave. Os pacientes que chegam a enxaqueca com aura, doença parece ser mais grave, né, do ponto de vista de dor. Tá? Então, acaba, a maioria vem ou não tinha aura e começa a ter aura. Ou até deixa de ter aura, mas já teve aura no passado. Porque quando a doença fica muito crônica, o paciente também deixa de ter. Para você entender toda essa dinâmica das auras. Mas o que ela impacta do ponto de vista de risco? Então, hoje a gente sabe que pacientes com enxaqueca com aura, infelizmente, têm maior risco de doenças cardiovasculares, de AVC, de infarto, de trombose, tá? E se esse paciente que tem enxaqueca com aura ainda usa hormônios, esse risco é aumentado mais vezes ainda, só para você ter uma noção de números. Então, o paciente só de ter enxaqueca com aura, o risco dele ter um evento vascular 6 vezes maior do que a população geral.
0: Bastante alto, né?
1: Exato. E se ele usa anticoncepcional, se ela usa anticoncepcional, assim, você vai para 14 vezes. É maior do que o risco desse paciente com enxaqueca com aura que fuma, só para você ter uma noção do hormônio, como ele impacta nesse paciente. E se esse paciente tem enxaqueca com aura, usa hormônio e ainda fuma 34 vezes. Então,
0: Nossa,
1: muito maior o
0: muita
1: risco.
0: coisa.
1: Só para você entender o quanto isso impacta na vida da pessoa. Então, por isso que tratar enxaqueca é super importante para a gente reduzir esses riscos. Então, enxaqueca não é só dor de cabeça. Dor de cabeça é um dos sintomas. E enxaqueca tratada, enxaqueca sem dor. A pessoa tem que deixar de ter dor da doença tratada. Então, não é a pessoa tá tratando e tomando remédio para dor toda hora. Tá tratando? Não. A doença está lá e bem ativa.
0: Como é que é esse tratamento? A gente pode dizer que a enxaqueca ela não tem cura, mas ela tem controle.
1: Isso, exatamente. Exatamente, tá? Então, eu acho que muitos pacientes, infelizmente, acabam se agarrando, né, nessa questão da doença, de não ter cura e não fazer nada, só tomar remédio para crise. Isso é o pior cenário. Existem quatro barreiras para a gente tratar um paciente com enxaqueca. Primeira barreira é, de fato, procurar médico. Mais de 60% só ficam tomando remédios de crise, porque ele acha que enxaqueca é dor de cabeça. Daí, esse dado é um dado de pesquisa dos Estados Unidos, tá? Uma pesquisa telefônica que eles pegaram, tentaram descobrir as pessoas que tinham enxaqueca, descobriram quais eram as barreiras. A primeira barreira é basicamente essa. A segunda barreira é o diagnóstico correto. Tem muito paciente que ele não recebe o diagnóstico correto. Mesmo passando no médico, ele recebe um diagnóstico diferente daquele. O paciente tem uma enxaqueca crônica, ele recebe, por exemplo, um diagnóstico cefaleotensional, que é algo que a gente sabe que está dentro do complexo de enxaqueca. Tá, o paciente ele tem dores leves e tem dores intensas, tá? Então ele recebe um diagnóstico diferente. Ou ele tem uma doença crônica e ele recebe um diagnóstico de doença episódica. Ah, Porque a maioria das vezes é perguntado: quantos dias de dor você tem? E a pessoa só vai falar dos dias horríveis. Ela não fala de todos os outros dias que ela tem dor todos os dias de cabeça. E ela é crônica já. E ela recebe um diagnóstico inferior àquele, que é isso mais comum também. E depois, se ela recebeu o diagnóstico correto, mesmo assim, se a gente tem uma doença crônica, a enxaqueca crônica, ela tem que receber o tratamento correto para quem é crônico. Se ela receber o tratamento inferior àquele, ela ainda vai continuar com dores frequentes, porque ela não vai conseguir tratar essa doença. E por último, é a retirada do uso excessivo. Então são quatro barreiras. Retirada do uso excessivo de medicamentos e medicamentos de crise. É, como eu falei, enxaqueca é a única doença que dá dor, que quanto mais remédio de dor você toma, mais dor você tem e menos ele funciona. E quando o paciente está tomando um monte de remédio para dor, nenhum tratamento do planeta Terra funciona para ela. Nenhum. Ela pode usar todos os melhores tratamentos do mundo, que não vai ter eficácia para controlar essa doença. Então, tem que passar essas quatro barreiras, assim. Meus pacientes, já na primeira consulta, já no início, a gente já passa essas quatro barreiras, porque ele precisa melhorar. Alguém que já chegou sofrendo por mal-estar, né? Então, isso é super importante. Então, o tratamento, ele tem que se basear em pular essas quatro barreiras o quanto antes.
0: Quer dizer, é uma mudança muito mais complexa do que a gente imagina, né? De comportamento, de hábitos, enfim. E exatamente, também de desapegar da questão dos medicamentos, porque a gente tem uma cultura mesmo, um hábito de se automedicar, né? Isso para qualquer tipo de dor, né? Mas eu sei que para dor de cabeça ficou uma coisa muito normalizada, né, doutor? E uma coisa que você estava falando que também me chamou a atenção é que esse diagnóstico e mesmo o próprio tratamento, né, para iniciar esse tratamento, também passa um pouco por esse paciente entender os seus sintomas também, né? Assim, eu digo porque às vezes você fala assim, ele só cita as dores mais intensas, ele acaba normalizando aquela dor.
1: E o médico tem que fazer um trabalho de psicoeducação, que é o que a gente faz aqui. Assim, eu sempre faço com os pacientes, eu tenho uma equipe, eu não estou sozinho. E a gente auxilia o paciente, que nem eu falo, o paciente tem que tirar o uso excessivo. Mas como que ele vai tirar? Acho que a pergunta do paciente, eu acabei não complementando, porque acho que isso é uma coisa. Imagina o ouvinte está escutando agora, está vendo esse podcast e fala, mas eu tomo um monte de remédio todos os dias, como que eu vou parar de tomar esses remédios? Não consigo. Claro que não consegue. E não vai conseguir sozinho. A gente tem todo um programa aqui para retirar esses remédios do paciente. A gente coloca também tratamentos não farmacológicos para ele também usar o mínimo de remédio possível. A gente não deixa ele sem nenhum remédio. A gente coloca alguns remédios que vão ajudar nessa retirada do uso excessivo. Então ele recebe todo um apoio. Não é simples fazer isso. Se fosse simples, qualquer médico faria. Não precisa ser um médico especialista numa clínica especializada, né, para realizar esse tipo de tratamento. Não é fácil, mas é possível, tá? E a vida da pessoa muda quando a gente faz isso.
0: Porque é um tratamento adequado que pode, inclusive, melhorar a questão de sono,
1: com certeza,
0: de disposição, de qualidade de vida, e não só a questão das crises, né?
1: Exatamente. Quando eles chegam para mim, paciente com enxaqueca crônica, ele chega polimedicado. Ele chega com remédio para todos os sintomas de um cérebro doente com dor todos os dias. Só para você entender, assim, um cérebro doente que tem dor todos os dias, de alta intensidade, baixa intensidade, até moderada intensidade, é um cérebro que não está saudável. Então, um cérebro que o sono vai ser mais leve. Essa pessoa, ela vai oscilar muito o humor. Essa pessoa, além disso, vai ter alterações de memória, de atenção, vai ter alterações gastrointestinais, urinárias, porque quando o cérebro está doente, o corpo inteiro fica doente. Aí quando a gente vai tratando a doença, a gente vai devolvendo isso para o paciente, progressivamente, e vai tirando os remédios. Então, ele chega com remédio para dormir, ele chega com remédio para atenção, porque acho que tem TDAH, é um dos diagnósticos mais errados que o paciente com enxaqueca recebe. Como ele não dorme, ele vai ter um déficit de atenção por não dormir. E daí, como o diagnóstico de TDAH está muito na moda, ele vai no médico e ele preenche os critérios para aquele diagnóstico, porque vai preencher, porque não está dormindo, está cheio de dor, e ele recebe mais um remédio. Então, remédio para dormir, remédio para acordar, remédio para fazer as coisas cotidianas, remédio para o humor, porque o humor fica horrível, então fica com muita ansiedade, então recebe remédio para o humor também. Ele está tratando alguma coisa? Não, ele só está com um monte de remédio para os sintomas. Então, infelizmente, o mais comum é o paciente chegar polimedicado, com a doença não tratada e sofrendo muito. Tá? E uma das coisas que eu mais faço aqui hoje é tirar remédio. Todos os remédios, não só remédio de dor. Remédio para dormir, remédio para TDAH, que foi colocado sem necessidade. Remédio até para ansiedade, para depressão, porque a gente tratando o cérebro, a gente vai melhorando isso. Isso é uma coisa muito moderna, muito recente, que a gente começou a tratar enxaqueca de fato, né, o primeiro tratamento para enxaqueca de verdade, para a gente descolonificar um paciente, foi em 2011. Então foi muito recente. E daí depois a gente começou a ver mais, né? Começou a ver que quando a gente tratava a enxaqueca, o paciente voltava a dormir. Quando a gente tratava a enxaqueca, o paciente melhorava do humor. Quando a gente tratava a enxaqueca, o paciente... Então a gente falou, nossa, tudo isso é sintoma de um cérebro doente. Então, isso é muito legal. É muito gratificante para mim tratar essa doença e devolver a vida para as pessoas, porque você vai melhorando ela como um todo. Não só deixa ela sem dor, mas você faz com que ela tenha uma vida plena, que é o mais importante.
0: Sem dúvida, doutor. E acho que é uma mudança cultural, né? Porque por ser tão recente, né, o tratamento e esse olhar para o cuidado com a enxaqueca, tanto para médicos, né, para a classe médica, mas também para entendimento das pessoas, da população, o paciente se autoconhecer também nesse sentido da dor, daquilo que, dos incômodos, das questões que estão ali presentes, né? E acho que foi um bate-papo muito legal que a gente teve, né? Acho que deu para tirar aqui algumas dúvidas, a gente poderia até ficar mais tempo aqui conversando, né? Porque tem muita coisa legal para falar. Mas te agradeço muito aí pelas explicações e a gente conseguir conscientizar um pouco mais as pessoas sobre isso, para quem já sofre com enxaqueca ou conhece alguém, né? A gente pelo menos conhece alguém que realmente tem a doença. Então fica aí o alerta e todos esses recados aí que você passou ao longo da conversa.
1: Sim, muito obrigado. Assim, uma doença que o comum é não tratar, tá? Então a gente tá falando de uma doença que ela é uma das menos tratadas. É muito frequente, ela é minimizada. Eu costumo falar para minhas pacientes, se fosse uma doença que acometesse mais homens, ela seria vista de forma diferente. Eu não tenho dúvida, não tenho dúvida. Tá, mas como é uma doença que acomete mais mulheres, fica sempre para aquela questão de, ela tá falando que tá com dor de cabeça, porque ela não quer fazer alguma coisa comigo. Não, ela tem muito mais dor do que ela fala que ela tem.
0: Porque as mulheres tendem a ser muito mais invalidadas nos seus sintomas, isso de diversas doenças e... Imagino que com a enxaqueca não seja diferente mesmo.
1: Exatamente.
0: Já tá muito pior, né?
1: Exatamente. Né? No trabalho, em todos os ambientes que ela circula com essa doença, ela sofre muito, muito. Só que sofre calada. Né?
0: E é muito então... triste, muito difícil, né? Importante a gente dar visibilidade para esses temas, né, doutora?
1: E
0: realmente listar, explicar os sintomas que existe possibilidade de tratamento, que é preciso mudança de hábitos, enfim... Tudo isso para que essas mulheres se sintam corajadas também de buscarem ajuda médica, né? E assim, médicos que possam validar também a sua dor e fazer o tratamento adequado, né? Porque é o que a gente está falando, né? Às vezes ela até busca essa ajuda, porém ela não é...
1: Uma ajuda insuficiente.
0: Ouvida, né?
1: Sim, não é ouvida, minimizada. E começa a acreditar que ela tem que conviver com as dores. E ninguém tem como ver com dor. Sabe qual que é a única dor tolerável? A do outro. É a única, né? Não existe dor tolerável. Essa é a dica que eu dou pra você que tá escutando, que tem enxaqueca. Não deixem nunca minimizar o seu sofrimento, tá? E saiba que existe sim um caminho pra gente controlar essa doença. E lembrar que quando a gente tenta tratar a dor, a gente tá no caminho errado. A gente tem que tratar a doença, tá? Então, tratar a doença é deixar de ter as dores. Se você está fazendo algum tratamento, que você não está tendo cada vez menos dor de forma progressiva, a gente tem algum problema com ele, tá? Ele precisa ser revisado. Então, não acostume com dor, não ache que é normal, não normalize e não deixe ninguém fazer isso. Nem mesmo o seu médico.
0: Recado dado. Muito obrigada, doutor Thiago. Um abraço e espero que a gente converse aí nas próximas oportunidades também.
1: Perfeito, abraço. Carol, foi um prazer falar com você.
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14: Oito e quarenta e oito.
15: Olá, está começando a Caerte Notícias desta sexta-feira. Eu sou a Marilis Pequeno e a partir de agora a gente acompanha os assuntos que movimentam Santa Catarina. Vamos aos destaques.
16: Conselho do Fundo de Garantia amplia o orçamento do subsídio habitacional para 13 bilhões de reais.
17: Termina na próxima segunda-feira, dia 14, o prazo para solicitar o transporte eleitoral gratuito no primeiro turno das eleições. O serviço atende a eleitores com deficiência ou mobilidade reduzida.
18: Agenda do futebol tem jogos dos times catarinenses pelo Brasileirão e Copa Santa Catarina no fim de semana. Estado recebe Campeonato Sul Brasileiro de Basquete de Base.
19: Setembro Amarelo reforça a importância da prevenção ao suicídio e do cuidado com a saúde mental. Em Brusque, a psicóloga Júlia Scheidt, do CAPES 2, destaca a importância de falar sobre o sofrimento e a busca por ajuda profissional.
20: Sexta-feira tem alerta para temporais e vento forte em Santa Catarina. No fim de semana, as temperaturas diminuem.
15: Está formada a maior rede de emissoras de rádio de Santa Catarina. O prazo para solicitar o transporte eleitoral gratuito no primeiro turno termina na próxima segunda-feira, dia 14. A repórter Carol Denardi traz as informações sobre quem tem o direito e como solicitar.
17: Falta pouco para terminar o prazo. Os pedidos para o transporte especial gratuito no primeiro turno das eleições devem ser feitos até a próxima segunda-feira, dia 14, no site do Tribunal Regional Eleitoral de Santa Catarina. O serviço faz parte do programa Seu Voto Importa, criado pela Justiça Eleitoral para garantir que pessoas com dificuldade de locomoção possam exercer o direito ao voto. O coordenador de gestão do Cadastro Eleitoral do Tribunal Regional Eleitoral aqui do Estado, Carlos Gerber, explica quem pode utilizar o serviço.
1: é uma iniciativa para permitir que as pessoas com deficiência ou com mobilidade reduzida que não têm condições de ir até ao local de votação, para que elas possam ser transportadas e exercer o voto. Neste momento, nós estamos fazendo a coleta dos interessados e das pessoas que precisam desse serviço. Lembrando que são pessoas com mobilidade reduzida, por exemplo, a pessoa que quebrou a perna, tem alguma doença ou está acamada, tem alguma dificuldade de locomoção, ou uma pessoa com deficiência, né, que não pode por si própria, né, não tem recursos para ir até o local de votação. Muito importante que a pessoa que tem interesse ou esteja nessa situação solicite, né, o transporte. Sendo deferida a solicitação, no dia das eleições, um veículo e motorista vai se dirigir até a residência, né, ou o local indicado por ela, né, seja um local que esteja internado, alguma casa de repouso, e vai transportá-la até o seu local de votação e vai aguardar o voto, né, e essa pessoa tem a preferência para votar, e depois faz o transporte, né, de retorno até o local do embarque original.
15: A campanha Setembro Amarelo chama atenção para a prevenção ao suicídio e para a importância de buscar ajuda em momentos de sofrimento emocional. Em Brusque, profissionais da saúde reforçam os cuidados e orientam sobre a rede de atendimento. O repórter Jaison Lorenzetti, da Rádio Diplomata de Brusque, traz os detalhes. A campanha Setembro Amarelo chama atenção para a prevenção ao suicídio e para a importância de buscar ajuda em momentos de sofrimento emocional. Em Brusque, profissionais da saúde reforçam os cuidados e orientam sobre a rede de atendimento. O repórter Jaison Lorenzetti, da Rádio Diplomata, traz as informações.
19: A campanha Setembro Amarelo reforça a prevenção ao suicídio e a importância do cuidado com a saúde mental. Os Centros de Atenção Psicossocial, os CAPs, são serviços públicos que acolhem pessoas em sofrimento psíquico e oferecem acompanhamento multiprofissional. Em Brusque, a psicóloga do CAPS 2, Julia Scheidt, destaca a importância de falar sobre o sofrimento e também a busca por ajuda de forma compartilhada.
21: Como eu posso observar que a pessoa está apresentando algum tipo de comportamento de risco? Aquela pessoa que antes gostava de fazer algumas atividades e simplesmente parou de fazer, perdeu o prazer por atividades da vida cotidiana, de repente, a pessoa pode também ter aumentado o uso de álcool ou de outras substâncias, uma sensação de que não tem saída para os problemas que ela está vivendo. À medida em que eu pergunto isso para ela, eu não coloco isso na cabeça dela. Como se ela não estivesse pensando em suicídio, eu vou perguntar sobre e agora ela vai pensar. Eu estou validando o que ela está sentindo e então buscamos ajuda de algum profissional.
19: Para a Rede de Notícias Acaerte, repórter Jaison Lorenzetti.
15: O Banco Regional de Desenvolvimento do Extremo Sul recebeu 353 inscrições de projetos interessados em apoio por meio das leis federais de incentivo fiscal. Desse total, 330 iniciativas seguem em análise. A maior parte está ligada à cultura, com 188 projetos. Também há propostas nas áreas de esporte, infância e adolescência, idosos, reciclagem e audiovisual. A análise segue até o dia 17 de novembro e, se houver necessidade de documentação complementar, os responsáveis serão avisados pelo e-mail cadastrado. A decisão final sobre os projetos escolhidos está prevista para 24 de novembro. O resultado será publicado no Diário Oficial em 15 de janeiro de 2027. No ano passado, o BRDE destinou R$3.090.000 para 62 projetos em Santa Catarina.
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23: Olá, eleitor catarinense. O Tribunal Regional Eleitoral de Santa Catarina realiza a atividade de preparação para as eleições 2026 com mais de 800 mesários neste sábado em Florianópolis. O evento integra a programação da Justiça Eleitoral Catarinense, que prevê mais de 1.200 treinamentos. Ao todo, mais de 80 mil pessoas vão atuar no pleito no estado. Para o eleitor, a preparação consiste em analisar os candidatos, decidir o voto consciente e fazer uma colinha com os números para não esquecer. A anotação torna o processo mais ágil e pode evitar filas nestas eleições em que cada eleitor irá depositar 6 votos na urna eletrônica, na ordem: deputado federal, deputado estadual, senador, segundo voto para senador, governador e presidente da República. Até o próximo Minuto do Eleitor.
24: O VESC apresenta Minuto do Legislativo Municipal Catarinense.
0: A UVESC abriu as inscrições para o Prêmio Boas Práticas do Legislativo Municipal Catarinense 2026. Vereadores de Santa Catarina podem escrever projetos até o dia 9 de outubro. A premiação vai reconhecer iniciativas que já apresentem resultados sociais comprovados e que possam servir de referência para outros municípios. Podem concorrer projetos certificados pela UVESC e desenvolvidos durante a atual legislatura. Propostas que estejam apenas no campo das ideias, estudos ou experimentos não serão aceitas. A inscrição deve ser feita pelo e-mail boasprácticas@uvesc.org.br. Entre os materiais exigidos está um vídeo de até 2 minutos apresentando o projeto e seus resultados. Os 5 primeiros colocados receberão troféus. A premiação será no dia 26 de novembro, durante o Congresso Estadual de Vereadores e Servidores.
2: Daqui a pouco, na economia, o Conselho Curador do FGTS amplia para 13 bilhões de reais os recursos destinados ao subsídio habitacional. Daqui a pouco a gente confere os detalhes. Eu volto já.
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25: 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O Conselho Curador do FGTS aprovou a ampliação do subsídio habitacional do orçamento do fundo para 13 bilhões de reais. A medida beneficia o programa Minha Casa Minha Vida. O repórter Marco Aurélio Gomes traz mais detalhes.
16: Olha, Marilis, o Conselho Curador aprovou um aumento de R$500 milhões no orçamento. Agora passa de 12 bilhões e meio para 13 bilhões de reais em 2026. A ampliação foi solicitada pelo Ministério das Cidades. Os recursos são usados para conceder descontos às famílias que participam do programa Minha Casa Minha Vida. Os subsídios são destinados para as faixas 1 e 2 do programa. O Conselho também ampliou os limites da renda para as 4 faixas. Na faixa 1, o limite passou de R$ 2.850 para R$ 3.200. Na faixa 2, subiu de R$ 4.700 para R$ 5.000. Na faixa 3, passou de R$ 8.600 para R$ 9.600. Já a faixa 4, passou de R$ 12.000 para R$ 13.000. Outra mudança aprovada foi a ampliação do prazo máximo para amortização das operações de crédito com recursos do fundo. Nos programas Pró-Moradia, Saneamento Básico, Pró-Transporte e Pró-Cidades, o prazo passou de 20 para 30 anos.
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25: E o nosso Toque Esportivo retorna nesta sexta-feira com a agenda do futebol e outros destaques do esporte catarinense para o fim de semana. O repórter Cadu Reis está conosco e traz os detalhes. Olá, Cadu.
26: Olá, Marilis. Um abraço a você e aos ouvintes. A Chapecoense joga em casa contra o Internacional às 5 horas da tarde deste sábado pela Série A do Campeonato Brasileiro de Futebol. Já na segundona, o Criciúma visita o Atlético Goianiense às 4 horas da tarde de domingo. E o Avaí recebe o Vila Nova somente na segunda-feira às 9:30 da noite. Na Série C, o único time catarinense sobrevivente, Brusque, enfrenta a Internacional de Limeira no domingo às 6:30 da noite pela segunda rodada da segunda fase. E a Copa Santa Catarina chega a sua terceira rodada neste fim de semana. No sábado, às 3 horas da tarde, o Joinville recebe o Ercílio Luz no estádio João Marcato, em Jaraguá do Sul, enquanto o Figueirense joga em casa contra o Nação. No domingo, também às 3, Santa Catarina e Marcílio Dias duelam em Rio do Sul. Barra e Blumenau fecham a rodada na próxima terça-feira. Os times participantes disputam uma vaga para a Copa do Brasil e uma para a Série D do Brasileirão do ano que vem. E fechamos falando sobre basquete. Santa Catarina recebe o Campeonato Sul-Brasileiro de base da modalidade no naipe masculino até sábado. Os jogos são realizados na Arena de Brusque, no município do Vale do Itajaí. As seleções catarinenses, gaúchas e paranaenses disputam o título regional nas categorias sub-13, sub-16 e sub-18. Todos os jogos são transmitidos pelo canal da Federação Catarinense de Basquete no YouTube. Bom fim de semana, boa sorte a todos!
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25: O fim de semana chegou e mais uma vez o frio vem junto, né, Dani? Como fica o tempo em Santa Catarina nos próximos dias?
8: Olá, Marilis e ouvintes. Nessa sexta-feira, a formação de uma frente fria associada a um ciclone extratropical no oceano intensifica as instabilidades em Santa Catarina. O dia tem pancadas de chuva com trovoadas que podem ser pontualmente intensas, com risco de temporais, acompanhados de vendaval e granizo. O vento sopra de noroeste a oeste, com rajadas. Atenção redobrada no Grande Oeste e no Planalto Norte, principalmente perto do Paraná, pelo risco de vento forte. No fim do dia, com o afastamento do sistema para o mar, o vento e a chuva diminuem. Porém, na Grande Florianópolis e no litoral sul, o vento vira para o quadrante sul, com rajadas, avançando pelo restante da costa durante a noite. Hoje, as máximas ficam entre 15 e 20 graus no sul e entre 20 e 24 nas demais regiões. No sábado, o vento sul segue com rajadas na faixa litorânea. O sol aparece entre muitas nuvens, com chance de chuva fraca e isolada perto do Paraná e no litoral. Já no domingo, o vento vira para leste, aumentando a nebulosidade e mantendo a condição de chuva no litoral. No fim de semana, as temperaturas diminuem em todo o estado. No sábado, as máximas variam de 12 graus na serra a 19 no oeste, chegando a 22 no litoral norte. No domingo, o amanhecer será mais frio, com mínimas de 5 graus na serra até 16 no litoral. E à tarde, as temperaturas não passam dos 18 graus na maior parte das regiões, chegando perto de 20 no extremo oeste. Cuide-se e tenha um ótimo fim de semana.
25: E o Acaerte Notícias desta sexta termina aqui. Um excelente fim de semana para você. Eu volto na segunda com mais informações. Um abraço para você e até lá.
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14: Nove e cinco. 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

0: Sexta-feira, 11 de setembro de 2026, este é o Giro de Notícias. Eu sou Norberto Notari e você acompanha os destaques do momento. O ministro do Supremo Tribunal Federal, André Mendonça, atendeu o pedido do presidente da corte, Edson Fachin, e derrubou o sigilo das investigações envolvendo o Banco Master e seu ex-presidente Daniel Vorkaro. As partes que envolvem o filme Dark Horse sobre a vida de Jair Bolsonaro e a relação do governista Jacques Wagner com o banqueiro não foram reveladas ainda. A queda do sigilo revelou a íntegra do contrato entre a entidade financeira e o escritório Bárcia de Moraes, pertencente a Viviane Bárcia de Moraes, esposa do ministro do STF, Alexandre de Moraes. O contrato previu o pagamento de 36 parcelas mensais e sucessivas de mais de 3 milhões e meio de reais cada, passando de 130 milhões. Os valores deverão ser depositados até o quinto dia útil de cada mês. E o Supremo retoma hoje o julgamento que discute as mudanças aprovadas pelo Congresso na lei da ficha limpa. O resultado pode impactar campanhas de candidatos que estão sendo questionadas na Justiça Eleitoral. Os candidatos aprovados na primeira edição do Concurso Público Nacional Unificado e que ainda aguardam convocação têm até o último minuto de hoje para informar se desejam continuar concorrendo a uma vaga no Serviço Público Federal. O prazo vale para quem permanece no banco de candidatos aprovados em lista de espera após as convocações e atualizações realizadas desde a divulgação dos resultados. A nova lei que aperta o cerco sobre imigrantes em Portugal foi promulgada e já passa a valer a partir de hoje. A legislação facilita prisão e deportação por permanência irregular no país, impede acesso à autorização de residência por meio de filhos legalizados e acaba com a possibilidade de acesso à documentação para quem entra como turista. Mesmo na altitude, o Flamengo venceu o Independiente del Valle por 2-0 e garantiu excelente vantagem para o jogo de volta das quartas de final da Libertadores da América. O confronto acontecerá na próxima semana. O Giro de Notícias é uma produção da Agência Rádio Web. Produção e apresentação, Norberto Notari. Trabalhos técnicos, Mário Melo.
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2: Bom dia. Nessa sexta-feira, a formação de uma frente fria associada a um ciclone extratropical no oceano intensifica as instabilidades em Santa Catarina. O dia tem pancadas de chuva com trovoadas que podem ser pontualmente intensas, com risco de temporais, acompanhados de vendaval e granizo. O vento sopra de noroeste a oeste, com rajadas. Atenção redobrada no Grande Oeste e no Planalto Norte, principalmente perto do Paraná, pelo risco de vento forte. No fim do dia, com o afastamento do sistema para o mar, o vento e a chuva diminuem. Porém, na Grande Florianópolis e no Litoral Sul, o vento vira para o Quadrante Sul, com rajadas, avançando pelo restante da costa durante a noite. Hoje, as máximas ficam entre 15 e 20 graus no Sul e entre 20 e 24 nas demais regiões. No sábado, o vento sul segue com rajadas na faixa litorânea. O sol aparece entre muitas nuvens, com chance de chuva fraca e isolada perto do Paraná e no litoral. Já no domingo, o vento vira para leste, aumentando a nebulosidade e mantendo a condição de chuva no litoral. No fim de semana, as temperaturas diminuem em todo o estado. No sábado, as máximas variam de 12 graus na serra a 19 no oeste, chegando a 22 no litoral norte. No domingo, o amanhecer será mais frio, com mínimas de 5 graus na serra até 16 no litoral. E à tarde, as temperaturas não passam dos 18 graus na maior parte das regiões, chegando perto de 20 no extremo oeste. Cuide-se e tenha um ótimo fim de semana. Com informações do tempo, meteorologista Daniele Lima, de Florianópolis, para a Rede de Notícias Acaerte.
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9: 9:22. 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
9: Nove e trinta e seis.

0: Santa Catarina está sob aviso especial da Secretaria de Estado da Defesa Civil para possíveis temporais com vendaval, queda de granizo, raios e chuva intensa nesta sexta-feira. O risco para ocorrências como alagamentos e destelhamentos é muito alto no norte do estado, Planalto Norte, Oeste, Extremo Oeste e parte do Meio Oeste, e alto nas demais regiões. A meteorologista da ACAERT, Daniele Lima, explica.
1: A formação de uma frente fria associada a um ciclone extratropical no oceano intensifica as instabilidades. Atenção redobrada no Grande Oeste e no Planalto Norte, perto do Paraná, pelo risco de vento forte.
0: A reunião do Fórum Nacional de Secretárias, Secretários e Dirigentes de Mobilidade Urbana termina nesta sexta-feira em Florianópolis. Gestores públicos de diferentes estados brasileiros debatem temas como novos modais de transporte e impacto dos acidentes de trânsito na rotina das cidades.
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4: Qual a diferença do abuso de poder político e do poder econômico? O abuso do poder econômico é a utilização excessiva, antes ou durante a campanha eleitoral, de recursos financeiros para beneficiar um candidato, partido ou coligação, afetando o processo eleitoral. Isso vai desde ajuda financeira até a manipulação da opinião pública por meio da propaganda política disfarçada de comercial. 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
15: 9:51.

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A Conecta Talentos divulga novas oportunidades de emprego para Lages e região. As vagas desta semana são para motorista de carreta, remuneração, salário fixo de R$ 2.470, mais diária de R$ 75,90 por dia rodado. Prêmio de assiduidade de R$ 131,25 e remuneração variável de até R$ 1.500 por mês. Também são oferecidos benefícios como Unimed, seguro de vida, plano odontológico, cesta básica e vale combustível ou transporte. Horário, escalas de viagens. Vaga para almoxarife. Remuneração R$ 1.910 iniciais, mais vale refeição de R$ 20 por dia. Horário de segunda a sexta-feira, das 8 da manhã ao meio-dia e da 1h30 da tarde às 6 da tarde. Além de sábado, das 8h30 da manhã ao meio-dia. Vaga para assistente de faturamento. Remuneração R$ 2.550 iniciais após o período de experiência. Também recebe vale transporte de R$ 200 e R$ 80 e vale refeição de R$ 20 por dia. Horário de segunda a sexta-feira, das 8 da manhã ao meio-dia e da 1h30 às 6 da tarde. Além de sábado, das 8h30 da manhã ao meio-dia. Vaga para vendedores de veículos. Remuneração R$ 2.070, mais comissão e plano odontológico. Horário de segunda a sexta-feira, das 9 da manhã ao meio-dia e das 2 da tarde às 7 da noite. Aos sábados, das 8 da manhã ao meio-dia. Vaga para consultor comercial CDL Lages. Remuneração R$ 3.000, mais premiação por vendas. Horário de segunda a sexta-feira, comercial. Vaga para auxiliar contábil. Remuneração R$ 2.041, mais vale transporte. Horário de segunda a sexta-feira, das 8 da manhã ao meio-dia e da 1h10 da tarde às 6 da tarde. Vaga para auxiliar de laboratório indústria. Remuneração R$ 2.800, mais vale alimentação de R$ 750 e vale combustível de R$ 340. Horário de segunda a sexta-feira, das 8 da manhã ao meio-dia e das 2 da tarde às 6 da tarde. Vaga para operador de monitoramento. Remuneração R$ 1.915, mais vale alimentação de R$ 20 por dia. Vale combustível de R$ 170 e adicional noturno. Horário escala de 12 horas de trabalho por 36 horas. Horas de descanso, das 6 da tarde às 6 da manhã. Vaga para SDR pré-vendas. Remuneração, valor a combinar mais comissão. Horário de segunda a sexta-feira. E para você, nosso ouvinte que ficou interessado em alguma vaga e quer saber mais informações, envie seu currículo com o nome da vaga pelo site vagas.conectatalentos.com/vaga/lista/início. vagas.conectatalentos.com/vaga/lista/início. Informou Clóris Luiza para o Desk FM Lages 106.9, a sua rádio educativa.

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1: Maria Paula Carvalho.
2: Paris, 11 de setembro de 2026, vamos aos destaques desta edição. 25 anos após os atentados terroristas de 11 de setembro em Nova York, a cidade presta homenagem nesta sexta-feira às vítimas do maior ataque terrorista da história dos Estados Unidos. A cerimônia acontece no Marco Zero, local onde ficavam as torres gêmeas do World Trade Center, e contará com a leitura dos nomes dos mortos por familiares das vítimas, seguida de 7 minutos de silêncio em memória dos que perderam a vida nos ataques e daqueles que morreram posteriormente em decorrência de doenças relacionadas à exposição aos destroços. A cerimônia ocorre sem a presença do presidente Donald Trump. Ele participa de uma homenagem separada no Pentágono, sede do Departamento de Defesa, que também foi atingida por um dos aviões sequestrados pela Al-Qaeda em 2001. Segundo muitos analistas, os atentados marcaram uma virada nas relações internacionais e na política externa dos Estados Unidos, que passou a defender o unilateralismo. Na véspera, durante a Convenção Nacional Republicana no Texas, Donald Trump pediu apoio aos candidatos de seu partido nas eleições de meio de mandato e voltou a atacar a imprensa e seus adversários políticos. Atenção, no Oriente Médio continua pressionando o mercado de energia sem sinais de uma solução para o conflito. O petróleo Brent, referência internacional, chegou a 108 dólares o barril no início do pregão asiático desta sexta-feira. A preocupação se concentra no Estreito de Hormuz. O assunto foi discutido em uma conversa telefônica entre os ministros das Relações Exteriores da Coreia do Sul e do Irã. Esse contato ocorreu dias após Seul informar que avalia uma possível contribuição para a reforçar a segurança da navegação na região. Essa iniciativa provocou reação de Teherã, que advertiu para graves consequências em caso de participação militar sul-coreana no conflito. Em Hong Kong, 3 ativistas ligados às vigílias em memória da Praça Tiananmen foram condenados nesta sexta-feira a penas de prisão que variam de 5 a mais de 7 anos. Eles foram considerados culpados de incitar a subversão por organizar manifestações que lembravam a repressão realizada pelo exército chinês em junho de 89, quando protestos pró-democracia na Praça Tiananmen foram violentamente reprimidos. A Rússia abateu 777 drones ucranianos durante a madrugada, enquanto ataques russos deixaram 2 mortos e 8 feridos em Kiev, onde um prédio residencial pegou fogo. Em meio à escalada do conflito, Vladimir Putin chegou à Índia para a cúpula dos BRICS. Rádio França Internacional, em parceria com a agência Rádio Web.
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13: 10 e 11.

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1: A chance de o El Niño atingir intensidade muito forte entre setembro e dezembro chegou a 95%, segundo a atualização divulgada nesta quinta pela Administração Nacional Oceânica e Atmosférica dos Estados Unidos. A agência afirma ainda que há 75% de chance de um El Niño histórico, com a maior intensidade registrada desde 1950. Diante deste cenário, a Defesa Civil Estadual redobra o monitoramento e se antecipa aos possíveis efeitos da intensificação do fenômeno sobre Santa Catarina. Isso porque o fenômeno aumenta a frequência e o volume de chuvas no estado, como explica a meteorologista da Defesa Civil catarinense, Nicole Reis.
2: O El Niño atingiu patamar de forte intensidade neste último mês. E a agência norte-americana, a NOAA, afirma que esse fenômeno continua se intensificando até o fim deste ano, com mais de 95% de chance de chegar à intensidade muito forte entre os meses de setembro e dezembro. Esse fenômeno costuma aumentar os volumes de chuva aqui em Santa Catarina, cenário que já foi visto nos meses de julho e agosto e tende a se repetir nos próximos meses. Mas com a chegada da primavera, esses temporais se tornam ainda mais frequentes. Por isso é importante acompanhar as atualizações do tempo da Defesa Civil através dos canais oficiais. E para receber os alertas no seu celular, envie uma mensagem de texto para 40199 com o número do seu CEP.
1: O inverno costuma ser uma estação seca em Santa Catarina, mas neste ano o cenário foi diferente. Sob influência do El Niño, agosto terminou com volumes de chuva acima do esperado para o período, superando a média histórica, que fica entre 160 e 200 milímetros na Grande Florianópolis. Nos meses de primavera e verão, a expectativa é de atenção redobrada às chuvas e aos temporais, já que esse período é naturalmente mais chuvoso no estado. Repórter Marcos Lamperti.
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2: 10h25. 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

0: Agenda Cultural, o Desk FM Lages. Sexta-feira, dia 11 de setembro, tem muita música sertaneja no Mercado Público de Lages. A partir das 20 horas, o Luiz Guazelli se apresenta com aquele repertório perfeito para cantar junto, dançar e aproveitar o melhor da noite. Sábado, dia 12 de setembro, Teatro Sesc Lages recebe a Cia Guita, de Biguaçu, com um espetáculo de boneco híbrido, Arandua. A atração começa às 19 horas e traz histórias e os caminhos da sabedoria ancestral, com classificação livre e ingressos gratuitos. Já domingo, dia 13 de setembro, a programação começa cedo no Mercado Público, com o terceiro encontro de jogos italianos e a 27ª Festa dei Noni, promovidos pelo Circolo Italiano. Teremos almoço, torneios de truco, quadrilho e trisete, a partir das 14 horas. Mas à noite, às 19 horas, o Teatro Sesc apresenta o show com William Michelon, vindo de Vacaria. O concerto transita entre a música instrumental latino-americana e o jazz contemporâneo. E já segunda, dia 14 de setembro, às 19 horas, o grupo Cirandela apresenta o show Universo Diverso, no Teatro Sesc Lages, inspirado nos poemas do livro Pomar de Brinquedo. O espetáculo explora o universo das frutas com sons, texturas e ritmos cativantes. Eu sou Carla Wolf e é um prazer estar com você aqui na 106.9, a sua rádio educativa. Fique com a gente e acompanhe tudo o que acontece na cultura e região.
1: O Ministério Público de Santa Catarina promove evento de capacitação sobre prevenção e enfrentamento à corrupção nesta sexta-feira. O pesquisador e professor da Universidade de Pisa, na Itália, Alberto Vanucci, conduz a palestra magna do encontro falando sobre as regras não escritas da corrupção. Interessados podem acompanhar presencialmente na sede do MP em Florianópolis ou pela internet, mediante inscrição gratuita no site da instituição. A Companhia de Gás de Santa Catarina, SC Gás, encerra inscrições para concurso público nesta sexta-feira. São ofertadas duas vagas para contratação imediata de profissionais de nível técnico em elétrica e mecânica ou áreas correlatas. A programação comemorativa aos 80 anos do Serviço Social do Comércio prossegue ao longo desta sexta-feira em Santa Catarina com atividades gratuitas para a comunidade em diversas unidades do SESC no estado. Os detalhes estão disponíveis no site da instituição.
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15: 10:43.

0: UDESC FM informa. O Mercado Público Municipal Oswaldo Uncini recebe neste sábado, 12 de setembro, a quarta edição do Palco Aberto com Karaokê. O evento gratuito que ocorre das 16 horas às 19 horas, no Palco Entrever, e convida o público a se apresentar cantando ou tocando violão, com equipamentos já disponibilizados no local. Realizada mensalmente, a iniciativa busca integrar a comunidade e abrir espaço para artistas profissionais e amadores. As inscrições para participação são feitas na hora ao lado do palco, sob organização de um técnico responsável que define a ordem das apresentações. Informou Carla Wolff para o Desk FM Lages, 106.9, sua rádio educativa.
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16: 10:59.

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7: O prazo para solicitar isenção da taxa de inscrição da prova presencial do vestibular de verão 2027 da UDESC encerra em 16 de setembro. A solicitação deve ser feita pelo portal do candidato, junto com o envio dos documentos necessários. A taxa de inscrição do vestibular é de R$ 110. Conforme os critérios estabelecidos no edital, candidatos que se enquadrem em alguma das condições podem solicitar a isenção da taxa, como, por exemplo, inscritos no CadÚnico, quem tem renda familiar de até um salário mínimo e meio por pessoa da família e doadores de sangue e medula. As inscrições para o vestibular de verão 2027 seguem abertas até 8 de outubro. A prova presencial será realizada em 29 de novembro nas cidades de Balneário Camboriú, Caçador, Chapecó, Florianópolis, Ibirama, Joinville, Lages, Laguna e São Bento do Sul. São mais de 900 vagas para cursos presenciais de graduação em 13 centros de ensino no estado. Todas as orientações estão disponíveis no site udesc.br/vestibular. Tatiane Rosa para o Giro de Notícias UDESC.
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0: O Desk FM informa. A Defesa Civil de Santa Catarina e a EPAGRI-SIRAM alertam para a formação de um sistema de instabilidade no oceano entre Santa Catarina e o Rio Grande do Sul, que trará tempo severo ao estado, impactando diretamente Lages e a região do Planalto Sul. As instabilidades ganham força na quinta-feira, dia 10, com risco de chuva intensa, e a tensão se intensifica na sexta-feira, dia 11, quando fortalecimento do sistema com acumulados significativos de chuva em grande parte do estado. Diante deste cenário, agravado pela influência do fenômeno El Niño, a Prefeitura de Lages e a Defesa Civil mantêm equipes em prontidão. A orientação para a população é acompanhar as atualizações oficiais e, durante os ventos fortes, evitar abrigo ou circulação próximas a árvores, placas, muros e redes de energia. Em caso de emergência, acione a Defesa Civil pelo 199 ou Corpo de Bombeiros pelo 193. Informou Carla Wolff para o Desk FM Lages, 106.9, sua rádio educativa.
1: Festival Santa Catarina Dança começa nesta sexta-feira no Centro Integrado de Cultura do Estado em Florianópolis. Grupos brasileiros e de países do Mercosul se apresentam no evento, que integra mostras competitivas e não competitivas. A programação inicia com disputas nos estilos livre, balé e danças populares. Terminam nesta sexta-feira as inscrições para concursos públicos dos municípios catarinenses de Mondaí, no extremo oeste, e Palmeira, no Planalto Serrano. Ao todo, são ofertadas 22 vagas para contratação imediata em cargos com diferentes níveis de exigência de escolaridade. O Instituto Federal Catarinense promove a 27ª Feira do Conhecimento Tecnológico e Científico a partir desta sexta-feira no campus da instituição em Rio do Sul, no Alto Vale do Itajaí. O evento, aberto à comunidade, conta com Feira de Economia Popular e Solidária e exposições de trabalhos dos estudantes.
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11: 11:26.

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4: 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Já preparou a pipoca? Porque agora é hora de relaxar, se acomodar no sofá e escolher o que assistir no seu fim de semana. Eu sou Carla Wolff e está começando mais um quadro aqui na Udesc FM Lages, com sugestões de filmes para todos os gostos e momentos. Sexta-feira é o dia perfeito para se apaixonar com um romance internacional inesquecível. Questão de Tempo. O filme conta a história de Tim, um jovem que descobre a habilidade de viajar no tempo, para momentos do seu próprio passado. Ele decide usar esse dom para conquistar o amor de sua vida, mas acaba aprendendo lições valiosas sobre o valor de viver cada dia como se fosse o único. É uma obra sensível, envolvente e com medida certa de humor e emoção. No sábado, o clima muda para tensão com um excelente suspense brasileiro, O Lobo Atrás da Porta. Com a atuação brilhante de Leandra Leal, o longa acompanha o interrogatório de um casal e da amante do marido, após o desaparecimento de uma criança. Contado através de diferentes pontos de vista, o filme constrói uma teia de mentiras e obsessão que deixa o espectador sem fôlego até o último minuto. No domingo, para fechar com leveza e muita diversão, a dica bônus é a animação de comédia Shrek, de 2001. Essa paródia genial dos contos de fadas segue um ogro, Ranzinza, que tem seu pântano invadido e precisa resgatar uma princesa ao lado de um burro tagarela. Com piadas inteligentes que agradam tanto as crianças quanto os adultos. É um clássico moderno que celebra a aceitação e a verdadeira amizade. Eu sou Carla Wolff e na próxima semana volto com mais dicas de filmes aqui na Udesc FM Lages, 106.9, a sua rádio educativa.
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12: 11:38. 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
9: 11:50.

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5: Meio-dia e 28.
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10: Meio-dia e 41.
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6: Meio-dia e 54.
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9: 1:06.
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10: 1:26.
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2: 1:39.
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6: Uma e cinquenta.
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0: Olá, boa tarde. Este é o Acaerte Agora. Previsão do tempo para Santa Catarina com a meteorologista da Acaerte, Daniele Lima.
1: Boa tarde. A sexta-feira segue instável, com pancada de chuva, trovoada e alto risco de temporais com vendaval severo e eventual granizo. O vento sopra de norte a noroeste com rajadas e no fim do dia vira para sudoeste, diminuindo a chuva. À noite, ocorrem rajadas de vento sul no litoral. No sábado, o sol aparece entre nuvens, com possibilidade de chuva isolada nas áreas próximas ao Paraná, principalmente no Planalto Norte e no litoral norte à noite. No domingo, o vento vira para leste, aumentando a nebulosidade no estado e a chance de chuva isolada no litoral e áreas próximas. As temperaturas diminuem no fim de semana. No sábado, as máximas ficam entre 18 e 22 graus, sendo menores na serra, e no domingo não passam dos 18 graus na maior parte do estado. Cuide-se e tenha um bom fim de semana.
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11: Duas e vinte. 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
9: 2:48.

0: UDESC FM Lages informa. A Conecta Talentos divulga novas oportunidades de emprego para Lages e região. As vagas desta semana são para motorista de carreta, remuneração, salário fixo de R$ 2.470, mais diária de R$ 75,90 por dia rodado. Prêmio de assiduidade R$ 131,25 e remuneração variável de até R$ 1.500 por mês. Também são oferecidos benefícios como Unimed, seguro de vida, plano odontológico, cesta básica e vale combustível ou transporte. Horário, escalas de viagens. Vaga para almoxarife. Remuneração R$ 1.910 iniciais, mais vale refeição de R$ 20 por dia. Horário de segunda a sexta-feira, das 8 da manhã ao meio-dia e da 1h30 da tarde às 6 da tarde. Além de sábado, das 8h30 da manhã ao meio-dia. Vaga para assistente de faturamento. Remuneração R$ 2.550 iniciais após o período de experiência. Também recebe vale transporte de R$ 200 e R$ 80 e vale refeição de R$ 20 por dia. Horário de segunda a sexta-feira, das 8 da manhã ao meio-dia e da 1h30 às 6 da tarde. Além de sábado, das 8h30 da manhã ao meio-dia. Vaga para vendedores de veículos. Remuneração R$ 2.070, mais comissão e plano odontológico. Horário de segunda a sexta-feira, das 9 da manhã ao meio-dia e das 2 da tarde às 7 da noite. Aos sábados, das 8 da manhã ao meio-dia. Vaga para consultor comercial CDL Lages. Remuneração R$ 3.000, mais premiação por vendas. Horário de segunda a sexta-feira, comercial. Vaga para auxiliar contábil. Remuneração R$ 2.041, mais vale transporte. 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Vaga para auxiliar de laboratório indústria. Remuneração R$ 2.800, mais vale alimentação de R$ 750 e vale combustível de R$ 340. 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Vaga para operador de monitoramento. Remuneração R$ 1.915, mais vale alimentação de R$ 20 por dia. Vale combustível de R$ 170 e adicional noturno. Horário escala de 12 horas de trabalho por 36 horas. De descanso das 6 da tarde às 6 da manhã. Vaga para SDR pré-vendas. Remuneração, valor a combinar mais comissão. Horário de segunda a sexta-feira. E para você, nosso ouvinte que ficou interessado em alguma vaga e quer saber mais informações, envie seu currículo com o nome da vaga pelo site vagas.conectatalentos.com/vaga/lista/início. vagas.conectatalentos.com/vaga/lista/início. Informou Clóris Luiza para o Desk FM Lages 106.9, a sua rádio educativa.
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6: 3 e 4. 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
7: O prazo para solicitar isenção da taxa de inscrição da prova presencial do vestibular de verão 2027 da UDESC encerra em 16 de setembro. A solicitação deve ser feita pelo portal do candidato, junto com o envio dos documentos necessários. A taxa de inscrição do vestibular é de R$ 110,00. Conforme os critérios estabelecidos no edital, candidatos que se enquadrem em alguma das condições podem solicitar a isenção da taxa, como, por exemplo, inscritos no CadÚnico, quem tem renda familiar de até um salário mínimo e meio por pessoa da família e doadores de sangue e medula. As inscrições para o vestibular de verão 2027 seguem abertas até 8 de outubro. A prova presencial será realizada em 29 de novembro nas cidades de Balneário Camboriú, Caçador, Chapecó, Florianópolis, Ibirama, Joinville, Lages, Laguna e São Bento do Sul. São mais de 900 vagas para cursos presenciais de graduação em 13 centros de ensino no estado. Todas as orientações estão disponíveis no site udesc.br/vestibular. Tatiane Rosa para o Giro de Notícias UDESC.
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0: 3:20.

0: Agenda Cultural, o Desk FM Lages. Sexta-feira, dia 11 de setembro, tem muita música sertaneja no Mercado Público de Lages. A partir das 20 horas, o Luiz Guazelli se apresenta com aquele repertório perfeito para cantar junto, dançar e aproveitar o melhor da noite. Sábado, dia 12 de setembro, Teatro Sesc Lages recebe a Cia Guita, de Biguaçu, com um espetáculo de boneco híbrido, Arandua. A atração começa às 19 horas e traz histórias e os caminhos da sabedoria ancestral, com classificação livre e ingressos gratuitos. Já domingo, dia 13 de setembro, a programação começa cedo no Mercado Público, com o terceiro encontro de jogos italianos e a 27ª Festa dei Noni, promovidos pelo Circolo Italiano. Teremos almoço, torneios de truco, quadrilho e trisete, a partir das 14 horas. Mas à noite, às 19 horas, o Teatro Sesc apresenta o show com William Michelon, vindo de Vacaria. O concerto transita entre a música instrumental latino-americana e o jazz contemporâneo. E já segunda, dia 14 de setembro, às 19 horas, o grupo Cirandela apresenta o show Universo Diverso, no Teatro Sesc Lages, inspirado nos poemas do livro Pomar de Brinquedo. O espetáculo explora o universo das frutas com sons, texturas e ritmos cativantes. Eu sou Carla Wolf e é um prazer estar com você aqui na 106.9, a sua rádio educativa. Fique com a gente e acompanhe tudo o que acontece na cultura e região.
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5: 3:34. 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
7: 3:48.

0: Na telona, o Desk FM Lages. Já preparou a pipoca? Porque agora é hora de relaxar, se acomodar no sofá e escolher o que assistir no seu fim de semana. Eu sou Carla Wolff e está começando mais um quadro aqui na Udesc FM Lages, com sugestões de filmes para todos os gostos e momentos. Sexta-feira é o dia perfeito para se apaixonar com um romance internacional inesquecível, Questão de Tempo. O filme conta a história de Tim, um jovem que descobre a habilidade de viajar no tempo, para momentos do seu próprio passado. Ele decide usar esse dom para conquistar o amor de sua vida, mas acaba aprendendo lições valiosas sobre o valor de viver cada dia como se fosse o único. É uma obra sensível, envolvente e com medida certa de humor e emoção. No sábado, o clima muda para tensão com um excelente suspense brasileiro, O Lobo Atrás da Porta. Com a atuação brilhante de Leandra Leal, o longa acompanha um interrogatório de um casal e da amante do marido, após o desaparecimento de uma criança. Contado através de diferentes pontos de vista, o filme constrói uma teia de mentiras e obsessão que deixa o espectador sem fôlego até o último minuto. No domingo, para fechar com leveza e muita diversão, a dica bônus é a animação de comédia Shrek, de 2001. Essa paródia genial dos contos de fadas segue um ogro, Ranzinza, que tem seu pântano invadido e precisa resgatar uma princesa ao lado de um burro tagarela, com piadas inteligentes que agradam tanto as crianças quanto os adultos. É um clássico moderno que celebra a aceitação e a verdadeira amizade. Eu sou Carla Wolff e na próxima semana volto com mais dicas de filmes aqui na Udesc FM Lages, 106.9, a sua rádio educativa.
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6: 4 e 2.

0: O Desk FM Lages informa. Lages realiza de 14 a 19 de setembro a Semana Farroupilha 2026. A programação terá música, dança, palestra, workshop e um encontro entre os CTGs, os Centros de Tradições Gaúchas do município. As atividades são gratuitas e acontecem no Mercado Público Municipal e no Casarão Jucantunes. A programação começa na segunda-feira, dia 14, às 7 da noite, com a Noite Farroupilha no Mercado Público. Haverá apresentação de música gaúcha, dança tradicional e uma conversa sobre a Revolução Farroupilha com a participação do historiador Elisiário Vieira. Na terça-feira, dia 15, também às 7 da noite, o Casarão Jucantunes recebe apresentações de professores e alunos da Escola de Artes. Na quarta-feira, 16, será realizado um workshop sobre penteados históricos. São 15 vagas e as inscrições devem ser feitas na Fundação Cultural de Lages. Na quinta-feira, dia 17, haverá uma palestra sobre a indumentária tradicional gaúcha às 7 da noite. Encerrando a programação, no sábado, dia 19, acontece o encontro Farroupilha às 9 da manhã no Mercado Público, reunindo os CTGs de Lages. Informou Clóris Luiza para o Desk FM Lages 106.9, a sua rádio educativa.
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6: 4:16. 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

0: UDESC FM Lages informa. Subiu para 95% a probabilidade de confirmação de um fenômeno El Niño de intensidade muito forte entre a primavera e o verão no sul do Brasil. O alerta emitido por órgãos de monitoramento meteorológico de Santa Catarina aponta para um aumento significativo no volume e na frequência de chuvas em todo o estado nos próximos meses. A condição exige atenção redobrada dos municípios para o risco de eventos climáticos severos, como enxurradas, alagamentos e tempestades isoladas. A recomendação da Defesa Civil Estadual é de que a população adote medidas preventivas em suas residências e acompanhe regularmente os avisos e boletins oficiais de tempo. Em caso de emergência ou ocorrências associadas ao clima, os moradores podem acionar a Defesa Civil pelo telefone 199 ou o Corpo de Bombeiros pelo 193. Informou Juliana Porrari para o Desk FM Lages 106.9, a sua rádio educativa.
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10: 4:29. 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
5: 4:43.

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1: Mulheres, sob medida protetiva da Lei Maria da Penha, podem ganhar porte de arma, segundo o projeto em análise na Comissão de Segurança Pública.
3: A proposta também reduz a idade mínima de 25 para 18 anos, tanto para a aquisição quanto para o porte da arma pelas vítimas.
1: Congresso ganha iluminação especial até domingo, em apoio à campanha Setembro Amarelo, de prevenção ao suicídio. Eu sou o Davi Warshavski e este é o Boletim Ponto Leg. A Comissão de Segurança Pública pode analisar um projeto que autoriza porte de arma de fogo para mulheres sob medida protetiva da Lei Maria da Penha. Repórter Bruno Lourenço.
3: O projeto de lei garante o direito ao porte de arma de fogo a mulheres sob o amparo de medidas protetivas da Lei Maria da Penha. O relator, senador Flávio Bolsonaro, do PL do Rio de Janeiro, alegou que o agressor se aproveita da vulnerabilidade física da mulher para colocá-la novamente em risco e defendeu a concessão do porte.
4: A arma de fogo, caso assim deseje a mulher, sob medida protetiva de urgência, servirá como instrumento equalizador contra a diferença de força física existente entre ela e o agressor.
3: A proposta também reduz a idade mínima de 25 para 18 anos, tanto para a aquisição quanto para o porte da arma pelas vítimas.
1: A fachada do Congresso Nacional está com uma iluminação especial até domingo, em apoio ao Setembro Amarelo, campanha de prevenção ao suicídio. Reportagem Yasmin Rodrigues.
5: A iluminação especial amarela do Congresso reforça a campanha Setembro Amarelo, que busca reduzir o estigma e estimular a procura por ajuda. Um dos requerentes foi a senadora Damaris Alves, do Republicanos do Distrito Federal, que nesta quinta-feira, 10 de setembro, data nacional de prevenção do suicídio, presidiu uma audiência pública sobre o assunto na Comissão de Direitos Humanos.
6: O Congresso Nacional está fazendo sua parte. Nós estamos aprovando leis todos os dias sobre o tema. Será que são só leis que nós vamos ter que construir ou nós vamos ter que fazer entregas de políticas públicas efetivas? Mas esse é um tema que não depende só do poder público.
5: Para quem precisa de apoio, o Centro de Valorização da Vida oferece atendimento gratuito e sigiloso pelo telefone 188, 24 horas por dia.
1: O mês de junho poderá ser dedicado à conscientização sobre doenças raras pulmonares. Projeto com esse objetivo foi apresentado pela senadora Damaris Alves e será debatido no Congresso. Repórter Rodrigo Rezende.
7: A ideia veio de uma audiência pública feita em agosto sobre a linfangioleiomiomatose, conhecida como LAM, uma das doenças raras pulmonares. Quem explica é a senadora Damaris Alves, do Republicanos do Distrito Federal, autora do projeto.
6: A LAM trata-se de doença sistêmica rara que acomete predominantemente mulheres e compromete principalmente os pulmões. O protocolo clínico e diretrizes terapêuticas do Ministério da Saúde reconhecem a necessidade de parâmetros nacionais específicos para diagnóstico, tratamento e acompanhamento das pessoas.
7: Durante o mês de conscientização, devem ser instituídas campanhas educativas, palestras e apoio às pesquisas científicas. A cor rosa será usada como símbolo nos eventos. A proposta ainda será debatida pelas comissões do Senado.
1: O BNDES agora pode criar subsidiárias, segundo a nova lei originada de projeto aprovado pelo Senado. Para o senador Esperidião Amin, do Progressistas de Santa Catarina, as subsidiárias ampliam a capacidade dos bancos públicos de fomentar o desenvolvimento social e econômico.
8: Com impactos positivos na sua contabilidade, nos seus controles e nas suas captações.
1: Em agosto, a Força-Tarefa Nacional de Combate ao Trabalho Análogo à Escravidão resgatou 479 pessoas. O senador Paulo Paim, do PT, do Rio Grande do Sul, alertou para o déficit no número de auditores fiscais do trabalho. Segundo ele, o Brasil tem cerca de 2.600 auditores para mais de 103 milhões de trabalhadores. Outras notícias estão disponíveis em senado.leg.br/rádio.
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19: 5:03.
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6: 5:17.
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5: 5:32.
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3: 5:46.
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0: 6:01.
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9: 6:16.
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9: Seis e trinta e um.
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5: 6h45.
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0: Paulo Capobianco.
1: São vários estudos mostrando a redução da vazão nos principais rios do Cerrado. Esse dado das áreas prioritárias para recarga hídrica é algo absolutamente fundamental. Quando você apresenta com base sólida em dados científicos as áreas prioritárias, isso permite você organizar melhor os seus investimentos. É claro que todas são importantes, mas se nós temos recursos ainda não tão abundantes como gostaríamos, nós precisamos começar pelas áreas prioritárias.
0: Também nesta sexta-feira foram divulgados novos dados sobre o desmatamento no Brasil. Segundo informações do sistema DETER, sistema de detecção de desmatamento em tempo real do Instituto Nacional de Pesquisas Espaciais, os alertas de desmatamento no Cerrado caíram 19% em agosto, na comparação com o mesmo mês de 2025. A perda de vegetação nativa somou 238 quilômetros quadrados. Reportagem Gabriela Noronha.
2: O Ministério da Saúde confirmou 3 casos de sarampo em Tabatinga, no Amazonas.
3: Outros 2 foram confirmados em São Paulo, que já soma 32 pacientes esse ano.
2: O Brasil é considerado livre do vírus desde 2024, mas ainda registra casos esporádicos.
3: A vacinação é a principal forma de evitar a transmissão da doença. O imunizante é oferecido gratuitamente pelo SUS.
4: Após a confirmação nesta semana de 3 casos de sarampo no estado do Amazonas, o Ministério da Saúde intensificou as ações de vigilância na região. Os esforços são para interromper possíveis cadeias de transmissão do vírus. Os casos foram confirmados em Tabatinga, na fronteira entre Brasil, Colômbia e Peru. Os episódios ocorreram em pessoas que vieram da cidade de Alto Monte, no Peru, sem histórico de vacinação contra o sarampo. Além do Amazonas, o Ministério da Saúde mantém alerta para São Paulo, que registrou 32 casos neste ano, 2 pacientes confirmados esta semana. Medidas de vigilância sanitária e vacinação estão sendo tomadas e não há registro de circulação do vírus para além das cidades de Guarulhos, São Bernardo do Campo e a capital paulista, que registra 29 dos 32 casos. O Brasil é certificado como livre do vírus desde 2024, mas ainda registra casos esporádicos, principalmente relacionados à importação do vírus de outros países. O sarampo já foi uma das principais causas de mortalidade infantil em todo o mundo. A transmissão ocorre pelas vias aéreas, ao tossir, espirrar, falar ou respirar. A doença possui alto nível de contágio. Quando a pessoa é infectada, ela pode transmitir o vírus para 90% das pessoas próximas que não estejam imunes. A vacinação é a principal forma de evitar novos casos. Os imunizantes são oferecidos gratuitamente pelo SUS e integram o calendário nacional de vacinação para pessoas de 12 meses a 59 anos. Há 2 vacinas disponíveis no SUS para a proteção contra a doença: a tríplice viral, que protege contra sarampo, cachumba e rubéola, e a tetraviral, que além dessas 3, imuniza também contra a varicela. Edinaldo Júnior, para a Voz do Brasil.
2: PrevBarco, uma espécie de agência flutuante do INSS, leva serviços e informações de previdência social a comunidades isoladas do país.
3: Em setembro, a embarcação vai iniciar uma nova operação no Amapá.
2: Entre 28 de setembro e 9 de outubro, atenderá comunidades do arquipélago do Bailique. Depois segue para o município de Cotias, onde permanece até 23 de outubro.
3: Mas, antes de seguir para o Amapá, o PrevBarco estará em Chaves, no arquipélago do Marajó, no Pará, de 14 a 25 de setembro.
2: Não é necessário realizar agendamento prévio. O atendimento ocorre por ordem de chegada durante a permanência da embarcação em cada localidade.
3: Estudantes do ensino médio de todo o Brasil têm até 15 de setembro para se inscrever na primeira edição nacional da Olimpíada Nacional de Empreendedorismo.
2: O evento é individual e gratuito.
3: E os finalistas vão participar de uma imersão em empresas parceiras do projeto.
5: A competição começa no dia 18 de setembro com uma prova online de caráter diagnóstico. As questões envolvem raciocínio lógico, inovação e empreendedorismo com situações do cotidiano. Os 100 mil estudantes com melhor desempenho avançam para a segunda fase, marcada para 9 de outubro. Nessa etapa, a prova será dissertativa e os estudantes deverão desenvolver propostas de soluções e modelos de negócios. Os 100 melhores colocados no ranking nacional serão selecionados para a fase final. O secretário nacional de Inclusão Socioprodutiva, MEIS e Cooperativismo, do Ministério do Empreendedorismo, da Microempresa e da Empresa de Pequeno Porte, Danilo Cabral, disse que os finalistas participam de um curso intensivo de curta duração voltado ao aprimoramento dos projetos, desenvolvimento de produtos e elaboração de planos de negócio.
6: É linkar aqueles que estão na escola, que precisam identificar essa vocação, qualificar, formar para poder empreender com esse mundo do trabalho. É o papel do ensino médio, é formar para a cidadania e formar para o mundo do trabalho. Essa imersão vai durar 3 dias, onde aí sim os alunos já terão que apresentar um produto, um plano de negócio e disso sairá 27 finalistas.
5: Além das provas, a programação prevê atividades de formação para estudantes, professores e escolas participantes. A etapa nacional será realizada em Brasília no dia 10 de dezembro. As inscrições são gratuitas e podem ser feitas pela internet até 15 de setembro. O endereço é one.ufma.br. Com locução de Natália Koslick, reportagem Pablo Mundim.
2: Da biometria digital ou um reconhecimento facial já faz parte da vida das pessoas hoje em dia.
3: Seja para fazer uma transação bancária ou para acessar o gov.br, por exemplo, esse tipo de procedimento agiliza o acesso a serviços e informações, protegendo os dados dos usuários.
2: Vamos saber como esses dados são armazenados e que cuidados extras podem ser tomados no ambiente digital.
7: Fazer uma selfie, aquela foto de si mesmo, virou rotina não só para as redes sociais. Também é com ela que é possível acessar portarias de prédios, desbloquear o celular, abrir aplicativos bancários ou entrar no portal gov.br, por exemplo. A biometria facial e a digital, aquela que lê as impressões digitais, estão presentes no dia a dia do cidadão. A tecnologia confirma a identidade do usuário em segundos e cria uma camada extra de proteção. Laerte Peota de Melo, professor da Universidade de Brasília e especialista em cibersegurança, explica que há diferenças nos sistemas biométricos de acordo com a finalidade.
8: Tanto os bancos quanto sistemas assim, que a gente chama de sistemas críticos, eles têm um sistema biométrico muito mais eficiente. Ele é diferente do que a gente usa no celular, no nosso dia a dia. A biometria que você usa no celular é para acessar os seus dados que estão no seu aparelho. Então, são sistemas bem diferentes.
7: A biometria digital analisa os padrões únicos dos dedos das mãos. Já o reconhecimento facial mapeia pontos e contornos do rosto, como a distância entre os olhos e o formato do queixo. No Brasil, a biometria é classificada como dado pessoal sensível pela Lei Geral de Proteção de Dados. As empresas são obrigadas a explicar o motivo da coleta, armazenar os dados de forma segura e excluí-los quando não forem mais necessários. Gustavo Henrique de Souto Silva, subsecretário de Planejamento e Tecnologia da Informação do Ministério das Comunicações, explica que essas informações são protegidas.
9: Quando a gente fala de segurança e as pessoas têm esse medo daquele dado vazar, é que esses dados, eles são muito bem protegidos, são criptografados. E assim, não é qualquer pessoa ou empresa que tem acesso a isso. E esses dados não é disponível, acessível de forma indiscriminada. Então, eles têm um controle de acesso.
7: E alguns procedimentos simples podem ajudar a proteger a identidade e os dados sensíveis no ambiente digital, como ativar a verificação em 2 etapas em suas contas, usar um gerenciador de senhas para armazenar os dados e proteger o chip do seu celular nas configurações do telefone. Reportagem Luciana Colares de Holanda.
3: A identificação biométrica virou política nacional pelo Ministério de Portos e Aeroportos. O objetivo é modernizar o controle de acesso e ampliar a segurança nos sistemas de transporte do país.
2: A iniciativa padroniza o uso de tecnologias como reconhecimento facial e digital em aeroportos, portos, instalações portuárias e hidrovias.
3: E a biometria deixa o sistema nos aeroportos mais moderno, mas tem coisas que só dependem do ser humano para a viagem ser mais tranquila, como disciplina e educação.
2: Tumultos, brigas ou até mesmo piadinhas fora de hora em aeroportos ou aviões podem causar um verdadeiro transtorno para muitas pessoas, como atrasos de voos e até pousos de emergência.
3: Agora, os passageiros que não respeitarem as regras serão penalizados com multas altas e podem chegar a ficar proibidos de viajar por até um ano.
2: E para alertar os viajantes sobre essas mudanças, o Ministério de Portos e Aeroportos lançou a campanha Parece Exagero, é Segurança.
10: O passageiro indisciplinado é aquele que comete atos que violam e comprometem a segurança, a tranquilidade e a dignidade de outras pessoas. O analista de marketing João Gabriel Palhão conta que já presenciou um desses atos que provocou atrasos e estresse nos passageiros.
11: Vindo aqui para Brasília mesmo, eu presenciei isso com um caso de notebook. Desde o início do voo, a comissária já avisou para que ela passasse. Estava perto, o cara tirava, mas sempre voltava. Então foi o voo inteiro dando trabalho.
10: A campanha Parece Exagero, mas é Segurança foi motivada pelo aumento de episódios envolvendo passageiros indisciplinados a bordo das aeronaves e nos aeroportos do país. Segundo o Ministério de Portos e Aeroportos, o Brasil registrou 881 casos de indisciplina no transporte aéreo entre janeiro e junho de 2026. Desse total, 154 episódios poderiam comprometer de forma grave a segurança operacional. A assistente social Maria Bezerra afirma que essas atitudes prejudicam muitas pessoas.
12: A gente pode perceber em vários voos problemas com um ou outro passageiro ou uma ou outra também que pensam que o umbigo dela fala por todo mundo, não é? Então, eu acho que é bastante interessante a gente pensar que um voo com mais de 100 pessoas, além de mim, todos têm direito. E uma pessoa não pode impedir o bem-estar das demais.
10: Além da campanha, a ANAC, Agência Nacional de Aviação Civil, definiu um conjunto de medidas para enfrentar situações que possam comprometer a segurança e o funcionamento das operações aéreas por causa de passageiros indisciplinados. Entre as punições estão aplicação de multas, além de ter o direito de viajar suspenso por um ano. Como explica o superintendente de infraestrutura aeroportuária da Agência de Aviação Civil, Giovano Palma.
13: Então, há uma multa de até R$17.500 para os casos graves. São aqueles casos de agressão do pessoal do balcão de check-in, agressão do pessoal que faz o controle de segurança ou também informação falsa de bomba. E nós temos os casos gravíssimos que são aqueles casos a bordo da aeronave, em que há por vezes uma agressão ao tripulante e que inviabiliza esse tripulante de continuar trabalhando dentro da aeronave. E se um tripulante ele acaba por uma agressão não podendo trabalhar, isso afeta a segurança, principalmente no momento de emergência. Que além da multa, pode haver um impedimento de voar por até 6 ou 12 meses, né?
10: As novas medidas passam a valer a partir de 14 de setembro. Reportagem Cleide Lopes.
3: Para saber mais sobre a resolução 800 da ANAC, que cria regras para atos de indisciplina, acesse pareceexagero.com.br.
2: Estudantes que ingressaram em cursos presenciais de licenciatura este ano já podem se inscrever no PEDMEIA Licenciaturas.
3: O prazo vai até o dia 19 de dezembro, enquanto houver vagas.
2: Podem participar estudantes que tiveram pelo menos 650 pontos no Exame Nacional do Ensino Médio, Enem, e foram matriculados por meio do Sisu, ProUni ou FIES.
3: A bolsa é de R$1.050 por mês durante todo o curso. Desse valor, R$700 podem ser sacados todo mês e R$350 ficam em poupança.
2: As inscrições devem ser feitas pela plataforma Freire no site freire.caps.gov.br.
3: A voz pelo Brasil. Hoje vamos viajar até o sertão do Nordeste, no interior do Piauí.
2: É na Serra da Capivara que encontramos a maior quantidade de arte rupestre no Brasil.
3: Além do valor histórico, por lá é possível fazer trilhas, escaladas, passeios de bicicleta e até voos livres.
5: sinônimo de fofura e tranquilidade. A capivara virou febre mundial.
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5: Maria Luísa Fukushima Rodrigues, de 5 anos, é fã desse animal que vive perto de lagos e rios em várias partes do país. Maria Luísa, qual é o seu bichinho preferido?
15: Capivara.
5: E por quê?
15: Porque eu gosto muito que ela me ensina a nadar, porque ela é bem fofinha.
5: Nas redes sociais, a capivara também virou fenômeno pop, com vídeos que mostram a rotina sociável dessas adoráveis criaturas.
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5: O sucesso é tanto que a capivara ganhou um dia mundial, comemorado na próxima segunda-feira. E no Brasil, a fama do bichinho não é diferente. E hoje, vamos conhecer um lugar que leva o nome da nossa estrela. No interior do Piauí, a arqueóloga Niede Guidon encontrou em 1979 um verdadeiro tesouro da história. Vestígios humanos de mais de 50 mil anos atrás. Mais de 1.300 sítios arqueológicos já foram catalogados na Serra da Capivara. São pinturas rupestres que registram cenas de caça, rituais, danças e outras atividades do cotidiano de povos que viveram na região. E para preservar toda essa história, foi criado o Parque Nacional da Serra da Capivara, no meio da Caatinga brasileira. Em 1991, o local entrou para a lista de Patrimônio Mundial da Unesco. Quem conta a história do desenvolvimento do local é a arqueóloga e pesquisadora Gisele Felice.
16: A ideia era fazer com que tivesse alguma coisa que pudesse gerar renda, melhorar a qualidade de vida das pessoas e, ao mesmo tempo, preservar o patrimônio cultural, que seriam sítios arqueológicos com as pinturas rupestres, que são magníficas, e preservar o patrimônio natural.
5: E quem vai visitar, é bom saber que tem bastante coisa para ver, hein? Como disse o professor de geografia e guia turístico Wilke Amorim Lopes.
17: Ele tem vários atrativos. Nós temos cânions, nós temos a fauna, nós temos a flora, temos as pinturas rupestres, que temos dois museus para proporcionar o turista e o visitante a conhecer o Parque Nacional Serra da Capivara. Nós temos também fósseis da megafauna. Há 12 mil anos atrás, nós temos mais da megafauna, preguiça gigante, mastodonte, macrauchenha, lhamas.
5: A história a olhos vistos. Foi o que o professor universitário de Recife, em Pernambuco, Raimundo Nonato Ferreira, teve a oportunidade de mostrar ao filho de 10 anos na Serra da Capivara.
17: Ele mesmo disse que foi uma experiência sem igual, inclusive algumas coisas que ele tinha visto na escola. E agora ele pôde ter a oportunidade de visitar as pinturas rupestres, ver esses rastros deixados há mais de 5, 10, 15, 50 mil anos pelo homem americano. E ele pôde ver não só como foi descrito na sala de aula, mas pôde ver em loco. Então, assim, para ele foi uma experiência única.
5: Ficou curioso? Para conhecer mais sobre a história do parque, que fica no meio da Caatinga, a visita está aberta todos os dias das 6 da manhã às 6 da tarde. Mas atenção, a entrada no parque só é permitida com guia credenciado do ICMBio. Tudo para proteger a biodiversidade do sertão e o legado das pinturas rupestres. Eu sou a Raquel Mariano e até a próxima viagem.
3: E na próxima sexta-feira, nós vamos celebrar o primeiro Dia Internacional das Cavernas, comemorado oficialmente em 13 de setembro. Até lá!
2: E essas foram as notícias do governo federal.
3: Fique agora com as notícias do Poder Judiciário e do Congresso Nacional. Boa noite, um bom fim de semana.
2: A gente volta na segunda-feira, uma boa noite.
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20: STF homologa planos estaduais contra violações de direitos no sistema prisional.
21: Telegram detalha ações contra desinformação em plano para eleições.
20: FGTS completa 60 anos neste mês.
21: Boa noite, eu sou Leandro Bezerra.
20: Eu sou Walter Lima.
21: STF confirma planos de reestruturação do sistema penitenciário de 14 estados.
20: Os demais estados e o DF tiveram os planos validados, mas com ressalvas. Carolina Chaves.
22: Em 2024, o STF homologou o plano Pena Justa, que prevê medidas para enfrentar problemas históricos do sistema prisional. A partir dessas diretrizes, estados e Distrito Federal elaboraram planos locais. Agora, o Supremo também definiu como será feito o monitoramento das ações. Os tribunais de justiça terão que padronizar os procedimentos e monitorar o cumprimento das medidas previstas. Os corregedores gerais de justiça deverão acompanhar a execução dos planos com o apoio dos grupos de monitoramento e fiscalização do sistema carcerário. As informações deverão ser encaminhadas ao CNJ pelos comitês locais. Juízes corregedores de presídios e magistrados responsáveis pelas varas de execuções penais também poderão auxiliar na fiscalização.
21: Telegram apresenta plano de conformidade para as eleições.
20: A medida faz parte das ações do TSE para o combate da desinformação. Guilherme Firmino.
23: Segundo o plano, a plataforma poderá remover materiais potencialmente ilegais, restringir ou excluir contas em desacordo com o plano e usar marcadores para alertar os usuários sobre possíveis fraudes ou conteúdos falsificados. A plataforma também pode fazer a moderação de grupos, contas, bots e canais, através de denúncias ou por um sistema de detecção interna. A empresa deixa claro que as medidas abrangem apenas as funcionalidades públicas do serviço. As comunicações privadas permanecem protegidas e não são monitoradas.
21: Lei que criou o FGTS completa 60 anos no domingo, 13 de setembro.
20: O fundo foi criado em 1966. Larissa Batista.
24: Há 60 anos, o FGTS funciona como uma rede de proteção para quem trabalha. O empregador deposita todo mês e, sem descontar do salário, o valor em uma conta vinculada. Esse dinheiro pode ser sacado nas situações previstas em lei, mas é preciso ficar de olho. Cerca de 1,5 milhão de empregadores devem juntos 11 bilhões de reais em FGTS. Por isso, você deve prestar atenção e conferir os depósitos todo mês pelo aplicativo Meu FGTS.
21: Justiça recebe denúncia e ex-deputado TH Joias torna-se réu por corrupção.
20: A denúncia foi apresentada pelo Ministério Público Federal, Vanessa Pereira.
25: A denúncia contra o ex-deputado estadual TH Joias e outras quatro pessoas foi recebida pelo Tribunal Regional Federal da 2ª Região nesta semana. De acordo com o MPF, o esquema envolvia a ocupação de cargos públicos, o vazamento de dados policiais e a facilitação de vantagens ilícitas. Além da condenação pelos crimes imputados, o MPF requereu ao tribunal a manutenção das medidas cautelares pessoais e patrimoniais fixadas pela justiça. O tribunal manteve a prisão preventiva dos acusados, ordenou a transferência do ex-deputado para a penitenciária federal e deu aval ao compartilhamento de provas e uso de bens apreendidos.
21: Medida protetiva não pode impor à vítima de crime sexual o ônus de se afastar do acusado no trabalho.
20: Essa decisão é do ministro Antônio Carlos Ferreira do STJ, Fátima Uchoa.
26: Inicialmente, a medida protetiva determinava que o acusado mantivesse distância mínima de 100 metros da vítima de crime sexual e não tivesse contato com ela, que trabalha na mesma instituição. Mas, devido à dinâmica profissional, o homem superior e hierárquico comparecia ao local de trabalho da mulher, o que a fazia se afastar das atividades para cumprir a ordem judicial. O ministro Antônio Carlos Ferreira ampliou a medida protetiva de urgência para proibir o investigado de ir ao local de trabalho da vítima. Segundo o ministro, a proteção legal não pode funcionar para obrigar a própria vítima a restringir atividades profissionais para não se encontrar com o investigado.
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21: A você uma boa noite.
20: Um bom fim de semana e até segunda-feira.
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1: Eu sou Humberto Pinheiro e estes são os destaques de hoje do Jornal do Senado, que começa agora. Projeto que autoriza trabalho com reciclagem a presos dos regimes fechado e semiaberto está pronto para votação. Sem aprovação pelo Congresso, 5 medidas provisórias perdem a validade. Congresso participa de campanha Setembro Amarelo de prevenção ao suicídio. Boa noite. Presos dos regimes fechado e semiaberto poderão trabalhar com reciclagem de materiais. É o que prevê um projeto que já foi aprovado pela Comissão de Meio Ambiente e agora está pronto para ser analisado pela Comissão de Constituição e Justiça. A proposta altera duas legislações para viabilizar o trabalho de pessoas presas na coleta e na reciclagem de materiais. Mais detalhes com o repórter César Mendes.
2: O projeto em análise na Comissão de Constituição e Justiça permite a participação de presos em atividades de limpeza urbana e de manejo de resíduos sólidos. Iniciativas que, segundo o autor, senador Sérgio Petecão, do PSD do Acre, vão contribuir para a ressocialização e para o desenvolvimento sustentável. O texto aprovado pela Comissão de Meio Ambiente em junho muda duas legislações para que isso seja possível. A Lei de Saneamento Básico, incluindo a possibilidade de que a triagem de resíduos seja realizada pelos condenados, e a Política Nacional de Resíduos Sólidos, para que o desenvolvimento de projetos de reciclagem por presos seja considerado como uma das iniciativas atendidas prioritariamente por linhas de financiamento público. O texto original

0: Entre meninas de 15 a 19 anos, o Brasil registrou mais de 289 mil partos em 2023. O dado foi divulgado pelo Ministério da Saúde e alerta para a gravidez na adolescência. Para prevenir a gestação nessa faixa etária, o Senado analisa um projeto de lei que torna obrigatória a veiculação de campanhas educativas sobre a prevenção da gravidez na adolescência e os riscos físicos e mentais relacionados ao aborto. A divulgação deve ocorrer no rádio, na televisão, nas redes sociais, nos cinemas, nas lojas de aplicativos e em jogos eletrônicos voltados para adolescentes. A iniciativa já foi aprovada pela Comissão de Direitos Humanos, onde contou com parecer favorável da senadora Damares Alves, do Republicanos do Distrito Federal. Ela pontuou a importância de incluir também o público masculino nas ações de conscientização sobre a gravidez entre os adolescentes. Atualmente, a proposta aguarda a análise da Comissão de Assuntos Sociais.
1: Estudos apontam que campanhas que incluem os meninos e as meninas são mais eficazes, pois promovem uma cultura de responsabilidade compartilhada, empatia e respeito mútuo.
0: Sem aprovação pelo Congresso, cinco medidas provisórias acabaram perdendo a validade. Entre elas está a que trata do novo Desenrola Brasil, programa do governo federal voltado à renegociação de dívidas de pessoas físicas. Repórter Pedro Pincer.
2: Entre elas está a MP do novo Desenrola Brasil, programa do governo federal voltado à renegociação de dívidas de pessoas físicas. Os devedores que participassem do programa teriam o CPF bloqueado em plataforma de apostas de cota fixa no prazo de 12 meses após a assinatura do contrato de renegociação. Para o senador Paulo Paim, do PT do Rio Grande do Sul, essa exigência era acertada.
3: Quem já está endividado não pode ser empurrado para um ciclo ainda mais grave de perdas, especialmente em um ambiente como o das apostas online.
2: Também perderam validade quatro medidas provisórias editadas pelo governo para reduzir os impactos econômicos dos conflitos no Oriente Médio. Uma delas destinava 14 bilhões e meio de reais para financiar a compra de veículos como caminhões, ônibus e micro-ônibus.
0: A fachada do Congresso Nacional está com uma iluminação especial até domingo, em apoio ao Setembro Amarelo, campanha de prevenção ao suicídio. A ação acontece na semana em que o assunto foi debatido no Senado. Reportagem de Yasmin Rodrigues.
4: A iluminação especial amarela do Congresso reforça a campanha Setembro Amarelo, que busca reduzir o estigma e estimular a procura por ajuda. Um dos requerentes foi a senadora Damares Alves, do Republicanos do Distrito Federal, que nesta quinta-feira, 10 de setembro, data nacional de prevenção do suicídio, presidiu uma audiência pública sobre o assunto na Comissão de Direitos Humanos.
5: O Congresso Nacional está fazendo sua parte. Nós estamos aprovando leis todos os dias sobre o tema. Será que são só leis que nós vamos ter que construir ou nós vamos ter que fazer entregas de políticas públicas efetivas? Mas esse é um tema que não depende só do poder público.
4: Para quem precisa de apoio, o Centro de Valorização da Vida oferece atendimento gratuito e sigiloso pelo telefone 188, 24 horas por dia.
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7: Meu nome é Marta Garski, eu moro em Brasília e eu gostaria de saber por que nessas eleições serão escolhidos dois senadores.
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8: 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Então, a cada quatro anos, a gente elege senadores. 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Então, neste ano, nós vamos escolher dois senadores porque há renovação de dois terços da casa.
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0: E neste ano, fique atento. A votação é de dois senadores e serão dois votos para candidatos diferentes. Ou seja, é preciso escolher um candidato ou candidata, confirmar o voto e depois registrar o segundo voto para outro candidato. Se o eleitor digitar o mesmo número

0: duas vezes. O primeiro voto será considerado válido, mas o segundo será anulado. E tem outro detalhe importante. Na eleição para senador, não é possível votar apenas no número do partido. O voto precisa ser dado a um candidato. Se o eleitor digitar somente o número da legenda, o voto será considerado nulo. Para não esquecer os números, o eleitor pode levá-los anotados em um papel no dia da eleição. O primeiro turno será no dia 4 de outubro. E para ajudar o eleitor a se informar, o Senado Federal preparou uma página especial com informações sobre as eleições. O conteúdo está disponível em senado.leg.br/eleições. Edição de Paula Groba e trabalhos técnicos de Eliseu Caires. O Jornal do Senado fica por aqui. Acompanhe agora as notícias do Tribunal de Contas da União e da Câmara dos Deputados. Boa noite e um bom fim de semana.
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2: No dia 17 de setembro, o Tribunal de Contas da União realiza o workshop sobre golpes digitais que usam nome de órgãos públicos para enganar cidadãos. O encontro vai apresentar formas de prevenir e identificar fraudes, além de técnicas para retirar páginas e conteúdos falsos da internet. Os principais golpes em instituições públicas envolvem programas sociais falsos, fraudes em benefícios, cobranças indevidas e páginas falsas do gov.br. Os criminosos também usam e-mails, SMS e WhatsApp para enganar as vítimas. O workshop é voltado a profissionais e gestores da área de segurança da informação, tecnologia e comunicação, mas aberto a toda a população. A transmissão será pelo canal do TCU no YouTube às 15h. Saiba mais em tcu.gov.br.
1: 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Jornal Câmara dos Deputados. Deputados aprovam projetos para estruturar e incentivar o futebol feminino.
3: Câmara dá preferência a candidato afastado do convívio familiar no ProUni.
1: Povos tradicionais deverão autorizar empreendimentos em seus territórios.
3: Boa noite. Avança na Câmara projeto que prevê autorização dos povos tradicionais à realização de obras e empreendimentos em seus territórios. A repórter Silvia Munhato traz mais informações sobre a proposta.
4: A Comissão de Amazônia dos Povos Originários e Tradicionais da Câmara dos Deputados aprovou o projeto que exige consulta prévia e autorização de povos indígenas, quilombolas e outras comunidades tradicionais antes do licenciamento de obras e empreendimentos que possam afetá-los. Pela proposta, os povos e comunidades tradicionais terão acesso prévio às informações sobre o empreendimento e seus possíveis impactos, com prazo adequado para análise e manifestação. O texto prevê ainda que as regras da consulta sejam definidas em conjunto com os grupos potencialmente afetados, respeitando suas tradições, idiomas e formas próprias de organização social. Em caso de divergência entre os moradores impactados e o empreendedor, prevalecerá a decisão da população afetada. A relatora foi a deputada Célia Chacriabá, do PSOL de Minas Gerais.
5: Nós estamos protegendo com esse projeto o direito mais sagrado, também o território e também a prevenção da saúde. A instalação desses aterros contamina os lençóis freáticos, provoca a insegurança alimentar, nutricional e também o adoecimento da população, provocando um verdadeiro ecocídio. Nenhum empreendimento desse porte pode passar por cima da identidade e do bem viver de nossos povos.
4: A versão original do texto apenas proibia a instalação de aterros sanitários em territórios de povos e comunidades tradicionais. A relatora, no entanto, ampliou o alcance da medida para abranger qualquer empreendimento capaz de provocar impactos diversos sobre essas populações. A relatora afirmou que a legislação já garante a participação desses povos, mas essas consultas nem sempre são respeitadas. Por causa da alteração do texto, o deputado Capitão Alden, do PL da Bahia, requereu que o projeto também seja analisado pela Comissão de Desenvolvimento Econômico. Segundo ele, as mudanças afetam a segurança jurídica dos processos de licenciamento. desmatamento. A proposta que condiciona a realização de empreendimentos em terras indígenas à concordância desses povos ainda deve ser analisada pelas comissões de desenvolvimento urbano e de Constituição e Justiça. Da Rádio Câmara de Brasília, Silvia Minhato.
1: Direitos Humanos. O PT do Rio de Janeiro defende a aprovação de projeto que cria uma política nacional para a população em situação de rua. Relator da proposta, ele afirma que um dos objetivos é combater a aporofobia, definida como medo, rejeição ou distanciamento em relação às pessoas pobres.
6: Aporofobia é um termo que poucas pessoas talvez tenham familiaridade com ele, mas é pavor aos pobres, isso é temor aos pobres, medo dos pobres, quer dizer, distanciamento dos pobres. E nós sabemos que há muitas pessoas empobrecidas no nosso país, a população em situação de rua, na última contagem que temos, ela chega a quase 350 mil pessoas no Brasil, e são homens e mulheres, nossos irmãos e irmãs, que merecem ser respeitados e que têm direito aos direitos que qualquer cidadão brasileiro tem.
3: Raymond pondera que a iniciativa busca não apenas assegurar direitos básicos, mas também promover uma mudança cultural que supere a aporofobia. O parlamentar reitera que quer garantir a dignidade da pessoa humana em todo o território nacional.
1: Segurança Pública. Guilherme Derrit, do PP de São Paulo, defende a criação de regras para investigar crimes digitais e ampliar a cooperação entre órgãos públicos e plataformas. A ideia é compartilhar dados em casos de situação de emergência, como abuso sexual de crianças e adolescentes e maus tratos contra animais.
3: Guilherme Derrit também quer reforçar o combate aos crimes digitais com estruturas especializadas dentro das secretarias estaduais de segurança pública. O projeto do deputado estabelece regras de transparência para as plataformas e atualiza a legislação sobre exploração sexual infantil na internet.
1: Sóstenes Cavalcante, do PL do Rio de Janeiro, apresentou projeto que proíbe a venda de réplicas da carteira de identificação da pessoa com transtorno do espectro autista e de documentos semelhantes. Ele explica que o objetivo é evitar a fraude do documento de forma gratuita.
3: Sóstenes Cavalcante afirma que essa comercialização pode levar famílias a comprar documentos sem validade oficial, além de abrir espaço para o uso indevido de benefícios. O projeto do parlamentar prevê multa de R$1.000 a R$10.000, com valor dobrado em caso de reincidência.
1: Projeto de Luísa Erundina, do PSOL de São Paulo, determina que o crime de feminicídio nunca seja considerado crime militar. A deputada entende que esses casos devem ser julgados pela justiça comum, mesmo que o crime ocorra em quartéis ou envolva integrantes das Forças Armadas.
3: Luísa Erundina argumenta que o feminicídio é motivado pelo ódio e pela violência de gênero e não tem relação com a disciplina militar. Para ela, a medida garante que os acusados sejam julgados pelo tribunal do júri para evitar decisões corporativistas.
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0: novas leis viabilizaram a Copa Feminina de 2027 e propostas aprovadas reforçam o protagonismo das mulheres no futebol. A reportagem é de José Carlos Oliveira.
1: A realização da Copa Feminina de Futebol e o fortalecimento do protagonismo das mulheres no esporte passam pelo Congresso Nacional. Deputados e senadores já aprovaram leis que viabilizam a competição prevista para 2027 e analisam várias propostas de incentivo permanente às jogadoras desde as divisões de base. Uma das leis, já em vigor, permite que as 8 cidades sedes da Copa deem isenção de ISS, Imposto sobre Serviços, para empresas envolvidas na organização do evento. Outra lei regulamenta direitos e deveres da União e da FIFA durante a Copa. A relatora do texto na Câmara, a deputada Gleisi Hoffmann, do PT do Paraná, destacou os reflexos positivos da competição para o Brasil.
2: Ao investir em um grande evento, cria empregos, estimula a economia do turismo e melhora a infraestrutura com o legado de obras. Contribuirá para o alcance de objetivos como viabilizar a entrega de infraestrutura esportiva e para esportiva e a fomentar a prática do futebol feminino em todas as regiões do Brasil.
1: A chamada Lei Geral da Copa Feminina traz regras sobre comércio nas áreas dos eventos, publicidade, exploração de marcas e imagens, concessão de vistos para trabalhadores estrangeiros, venda de ingressos, segurança pública e funcionamento de serviços durante a competição. A aprovação não foi unânime. O deputado Kim Kataguiri, do Missão de São Paulo, lembrou a Copa Masculina de 2014 para criticar o fato de o Brasil sediar outro evento da FIFA.
3: O discurso de que a Copa deixa infraestrutura, deixa legado é falacioso, a gente já escutou essa balela, não deixou nada. A FIFA vem, saqueia o país e depois vai embora.
1: O Brasil participou de todas as 9 edições anteriores da Copa Feminina e tem a maior artilheira da competição, a alagoana Marta, com 17 gols em 22 jogos de 6 Copas. A Copa Feminina de 2027 será a primeira na América do Sul. Vai reunir 32 seleções entre 24 de junho e 25 de julho do ano que vem, com jogos em Belo Horizonte, Brasília, Fortaleza, Porto Alegre, Recife, Rio de Janeiro, Salvador e São Paulo. A Câmara ainda analisa vários outros projetos de lei para incentivar o futebol feminino. Os textos tratam de incentivos financeiros e superação da discriminação de gênero, entre outros temas. O deputado Marcos Braz, do PSDB do Rio de Janeiro, tem proposta com foco nas categorias de base.
4: Obriga que escolinhas de projetos de futebol financiados com dinheiro público federal ofereçam turmas femininas. Não dá mais para o Estado financiar projeto esportivo que só enxerga o menino. Se tem verba pública, tem que ter vaga para menina também. Assim que a gente forma a próxima Marta.
1: A ex-deputada Carla Aires, do PT de Santa Catarina, atualmente vereadora em Florianópolis, é autora de projeto de lei que cria o marco legal do futebol feminino. Da Rádio Câmara de Brasília, José Carlos Oliveira.
0: Homenagem.
5: A Câmara realizou sessão solene para a entrega da medalha do mérito evangélico Daniel Berg e Gunnar Wingren, por iniciativa de Raimundo Santos, do PSD do Pará. Ele lembra que 12 pessoas foram homenageadas com a medalha.
6: Então, o reconhecimento que a Câmara dá com essa medalha precisa reconhecer aquelas pessoas ou instituições que tiveram serviço de cunho evangelístico, mas com seus reflexos notadamente percebidos em favor da sociedade, levando não só o evangelho, mas levando a cidadania, a inclusão social, o apoio às pessoas desassistidas, onde o Estado às vezes não consegue chegar. É importante saber que essas igrejas não chegam sozinhas ali. Há líderes, há pastores, há pastoras, pessoas ou instituições que prestaram grande serviço de evangelização, mas que os reflexos alcançaram centenas, milhares, milhões de pessoas.
0: A sessão solene para a outorga da medalha do mérito evangélico Daniel Berg e Gunnar Wingren aconteceu em junho. Segundo Raimundo Santos, a escolha do mês é uma homenagem ao aniversário da Assembleia de Deus, fundada em 18 de junho de 1911, na cidade de Belém, no Pará.
7: Saúde.
5: A Câmara aprovou o projeto que obriga o acompanhamento em tempo real dos estoques de medicamentos do SUS. A reportagem é de Marcelo Larcher.
8: A Câmara dos Deputados aprovou o projeto que cria um sistema para acompanhar em tempo real o consumo, o abastecimento e o estoque de remédios e produtos do Sistema Único de Saúde, o SUS. O projeto, já aprovado pelo Senado, determina que o governo federal, estados e municípios devem manter em conjunto dados atualizados sobre a quantidade de produtos e medicamentos em estoque. Isso vai permitir um acompanhamento constante dos níveis de produtos à disposição, inclusive das farmácias populares. A administração do sistema será compartilhada entre os gestores federais, estaduais e municipais do SUS. A justificativa para o projeto foi um relatório do Tribunal de Contas da União que apontou falha do Ministério da Saúde no acompanhamento dos estoques de medicamentos usados durante a pandemia de Covid-19. A proposta foi aprovada de maneira simbólica pelo plenário da Câmara. Antes disso, o relator na Comissão de Seguridade Social e Família, deputado Luiz Lima, do Novo do Rio de Janeiro, disse que a criação de um sistema que possibilite a consulta aos estoques públicos de medicamentos e produtos para a saúde contribui para a eficácia e transparência da gestão. Mauro Junqueira, secretário executivo do Conselho Nacional de Secretarias Municipais de Saúde, o CONASENS, disse apoiar o controle de estoque, mas apontou problemas que precisam ser sanados para que haja um acompanhamento em tempo real. Ele explicou que o que foi acertado após o relatório do TCU foi a atualização diária dos dados na Base Nacional de Assistência Farmacêutica, o sistema atual, de modo que se saiba o nível de estoque relativo ao dia anterior. Para Mauro Junqueira, nem todos os municípios conseguem hoje fazer esse controle em tempo real.
7: Tem muitos municípios com dificuldade de conectividade, de infraestrutura. Além disso, o SUS gera diariamente um volume muito grande de dados que precisam ser armazenados, processados e integrados. CONASEMES, como a voz dos municípios no SUS, é totalmente favorável à transformação digital no SUS, mas para chegar ao controle em tempo real em todo o país, é preciso superar desafios importantes de conectividade, de infraestrutura e do subfinanciamento do Sistema Único de Saúde.
8: O projeto que cria um sistema para acompanhar em tempo real o consumo, abastecimento e estoque de remédios e produtos para a saúde no SUS será enviado para a sanção presidencial e já pode virar lei. Da Rádio Câmara de Brasília, com informações de Antônio Vital, Marcelo Larcher.
9: Paulo Soares, do Podemos de São Paulo, trabalha em projeto para atualizar a tabela do SUS e melhorar o financiamento de santas casas e hospitais filantrópicos. O deputado afirma que a defasagem nos valores pagos por procedimentos médico-hospitalares compromete o funcionamento dessas unidades.
10: São santas casas vivendo no sufoco, são hospitais filantrópicos à beira da falência, são irmandades tentando entregar a chave para a promotoria para ver o que se faz com aquilo, porque não há uma sustentabilidade financeira daquilo tudo. Como é que se sustenta hoje uma santa casa, um hospital filantrópico, sendo que alguns dos procedimentos prestados ali dentro estão com a tabela defasada perante o SUS há 20, 23 anos?
11: Paulo Soares defende revisões periódicas da tabela para que os hospitais não dependam de negociações políticas pontuais. Ele também aponta que a medida pode ajudar a descentralizar atendimentos, reduzindo deslocamentos de pacientes de cidades menores para polos regionais.
9: Economia. A Câmara aprovou o projeto que estabelece diretrizes para fortalecer a indústria brasileira com estímulos à inovação e à geração de empregos. Márcio Biolchi, do MDB do Rio Grande do Sul, apoia o texto que também busca reduzir a dependência de produtos e tecnologias estrangeiras.
11: Márcio Biolchi ressalta que entre as medidas previstas estão incentivos à produção nacional por meio de bens e serviços desenvolvidos no país. A proposta ainda reforça mecanismos de defesa da indústria brasileira diante de práticas comerciais consideradas prejudiciais no mercado internacional.
9: Delegado Caveira, do PL do Pará, apresentou o projeto para proteger consumidores que utilizam poços, cisternas ou outras fontes regulares de abastecimento de água. A proposta visa impedir que concessionárias obriguem esses usuários a desativar a fonte alternativa por existir rede pública disponível.
11: O texto de delegado Caveira também proíbe a cobrança de tarifa quando o serviço não é utilizado. De acordo com a proposta, nos imóveis abastecidos por fontes alternativas, a cobrança pelo esgoto deverá considerar o volume efetivamente medido ou outro método técnico de cálculo.
9: Transportes. Projeto de Fernando Monteiro, do PSD de Pernambuco, pune concessionárias de aeroportos por atrasos e falhas em serviços. A proposta autoriza a Agência Nacional de Aviação Civil, a ANAC, a aplicar sanções a concessionárias que descumprirem indicadores de qualidade em etapas como desembarque e restituição de bagagens.
11: Pelo texto de Fernando Monteiro, as penalidades variam de advertências e multas até a caducidade da concessão em casos graves. Para o congressista, a medida protege o passageiro e garante a eficiência no atendimento pós-pouso.
9: Educação. A Câmara aprovou a preferência no ProUni para candidatos afastados do convívio familiar. Conheça as medidas propostas com a repórter Paula Bittar.
12: A Comissão de Constituição e Justiça da Câmara aprovou uma proposta que dá prioridade em caso de empate na fase de pré-seleção do programa Universidade para Todos, o ProUni, a estudantes com histórico de afastamento do convívio familiar. O afastamento deverá ter sido motivado por negligência, discriminação, exploração, violência, crueldade ou opressão. O relator, deputado Roberto Duarte, do Republicanos do Acre, ressaltou que a proposta está alinhada a preceitos constitucionais, como o princípio da dignidade humana, o direito à educação como dever do Estado e o princípio da igualdade.
13: Esses jovens enfrentaram barreiras imensas até aqui. Garantir o acesso ao ensino superior é dar a eles a oportunidade de reconstruir suas histórias com dignidade e conquistar a independência financeira. A educação transforma vidas e quando formamos profissionais que superaram tantas adversidades, fortalecemos toda a nossa sociedade.
12: A proposta que dá prioridade em caso de empate na fase de pré-seleção do programa Universidade para Todos, o ProUni, a estudantes com histórico de afastamento do convívio familiar vem do Senado, onde já foi aprovada. Portanto, já pode seguir para a sanção presidencial, a menos que haja recurso para a votação pelo plenário da Câmara. Da Rádio Câmara, de Brasília, Paula Bittar.
11: Felipe Francischini, do Podemos do Paraná, pede que a Câmara, com o apoio do Tribunal de Contas da União, fiscalize a aplicação de recursos da merenda escolar em Grajaú, no Maranhão. A ideia é apurar possíveis irregularidades em uma licitação de mais de 12 milhões de reais.
9: Para Felipe Francischini, há indícios de entrega de alimentos antes da conclusão da licitação e um aumento de mais de 500% no valor do contrato em relação ao ano anterior. Ele defende ainda a identificação dos responsáveis e eventual ressarcimento ao erário, caso as irregularidades sejam confirmadas.
11: A Câmara analisa projeto que altera a lei de diretrizes e bases da educação para garantir aos pais ou responsáveis o direito prioritário de orientar a formação moral e ética dos filhos. Márcio Onaiser, do Solidariedade do Maranhão, explica que o objetivo é exigir que as escolas deem transparência sobre temas sensíveis.
9: O texto de Márcio Onaiser proíbe que escolas imponham conteúdos que contrariem as convicções familiares ou façam direcionamento ideológico. De acordo com o autor, a medida não cria
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10: Oito e três.
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0: Alô, amigos, aqui quem fala é Cleiton Ramil. Alguns dias atrás foi lançado em todas as plataformas digitais a música Lampejo, a música que eu compus com João Aiello, um compositor iniciante, e depois interpretada por Leandro Maia, um cara já consagradíssimo, grande artista, com muitas músicas gravadas, muitos discos, faz um trabalho monumental pela cultura do sul do Brasil. E ele também é professor hoje da Universidade de Pelotas, a UFPEL, num setor de música. E me deu muito prazer em vê-lo cantar essa canção. Mas eu estou falando isso porque há poucos dias eu estava pensando exatamente sobre essa palavra lampejo. Uma palavra que me bateu tão forte quando eu criei o nome para essa música, porque ela tem uma série de significados bonitos, né? E eu também sempre gostei de usar a palavra em inglês, insight, né? De certa forma, o lampejo, se a gente pensar de forma metafórica, é como se fosse um insight, um lampejo de boas ideias, um lampejo de inspiração, um lampejo de boas recordações. É muito bom, né? É bom demais. E como eu sou um compositor e estou sempre produzindo por aí, eu também gosto de escutar outros compositores. Estou sempre pesquisando, sempre escutando, sempre ligado no que vem de novo, mas sem esquecer, sem deixar sempre de revisitar o que já foi feito antes, que tem obras maravilhosas que a gente pode escutar, que a gente aprende muito com elas. Isso sem falar só no prazer que a gente tem em escutar música, que já é uma coisa incrível, né? Incomensurável. Então, esse que eu desejo para vocês hoje, que tem um ótimo programa, e eu passo a voz agora ao Márcio Selle.
1: Olá, Cleiton. Olá, ouvinte. Sejam todos bem-vindos. No programa de hoje, os destaques são os trabalhos de Dessa Ferreira, Anis de Flor e Dudu Orimã. Eu sou o Márcio Selle e dou sequência ao Ossu em Cima de hoje. Com 9 faixas, Pulso, primeiro álbum solo de Dessa Ferreira, lançado em 2023, reúne múltiplas facetas da artista que é cantora, compositora, multiinstrumentista e produtora musical. Mais conhecida como cantora e percussionista, a integrante do grupo Três Marias também gravou guitarras no álbum. Nascida em Brasília, em 1989, e radicada em Porto Alegre, Dessa destaca como um dos marcos de Pulso a graduação no curso de Música Popular na Universidade Federal do Rio Grande do Sul, em 2018. Os primeiros contatos com o Rio Grande do Sul há mais de uma década foram marcados por descobertas. Tinha aquela impressão de um estado europeizado, mas me deparei com diversas resistências, inclusive indígenas. Apesar de eu saber que o Brasil é um território indígena, não ouvia falar muito. Entendi que, na verdade, o que não havia era uma valorização dessas presenças, mas elas existem e fazem arte, contou Dessa Ferreira. E a gente escuta com Dessa Ferreira, dela, Nina Fola e Bruno Amaral, Dois Mundos, com participação de Nina Fola, Bruno Amaral, Wagner Menezes, Jordana Henriques, Lucas Fê, Gutia Ramil e Clarissa Ferreira. E encerrando o bloco, Sabedoria do Tempo, de Jorge Arthur de Souza, Dessa Ferreira e Gutia Ramil, com participação de Dinex, Gutia Ramil e Dona Conceição.

Escutamos Condessa Ferreira, com participação de Dinex, Gucci Ramil e Dona Conceição, Sabedoria do Tempo. E abrindo o bloco, com participação de Nina Fola, Bruno Amaral, Wagner Menezes, Jordana Henriques, Lucas Fê, Gucci Ramil e Clarissa Ferreira, Dois Mundos. Sou filha de piauienses, nasci e cresci na periferia do Distrito Federal e percebi que eu conhecia pouco sobre as origens da minha família. Principalmente na adolescência, eu tinha vergonha de assumir as minhas origens, de falar sobre mim e sobre a minha história. Então, com o tempo, através da música, da arte e com o contato com tradições culturais de matrizes africanas e indígenas, eu fui compreendendo a importância de honrar nossas origens e saudar nossa ancestralidade como forma de resistência. Conta Dessa Ferreira. E a gente escuta Folha Sagrada, de Dessa Ferreira, com participação de Lua Pacon Olay, Gucci Ramil, Dinex, Tomás Pitinini e Wagner Menezes. Logo após, O Batalá, de Idoú Akiloli e Dessa Ferreira, com participação de Gucci Ramil, Dona Conceição, Kika Brandão, Agbaje Dansak e Idoú Akiloli. E encerrando o bloco, Ibá Araorum, de Idoú Akiloli, com participação de Idoú Akiloli e Gucci Ramil.

0: Escutamos Condessa Ferreira e Bahará Orum, com participação de Doô Aquilo Li e Gucci Aramil. Antes a gente ouviu O Batalá, com participação de Gucci Aramil, Dona Conceição, Kika Brandão, Agbaje Dançar e Doô Aquilo Li. E abrindo o bloco, Folha Sagrada, com participação de Lua Pacon Olay, Gucci Aramil, Dinex, Tomás Pitinini e Wagner Menezes. Canções que fazem parte do álbum Pulso, de Dessa Ferreira, que está disponível em todas as plataformas digitais. A gente faz um intervalo e já voltamos.
1: Uma pausa pro cafezinho. Até já.

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12: Oito e trinta e dois.

gmail.com, enviando seu comentário e suas sugestões de pauta para nossa produção. Cantora e compositora nascida em Florianópolis, Santa Catarina, Anis de Flores põe vivências e experiências como mulher negra e indígena no sul do Brasil ao longo das músicas autorais apresentadas no primeiro EP da artista catarinense, Fértil, lançado em 2022. As músicas que compõem o repertório do EP foram gravadas com produção musical de Dessa Ferreira, direção musical de Marisol Moabá e arranjos da própria Anis de Flor. Com Fértil, eu aposto muito na força de expressão, na escolha de não mais calar e sim dar voz a mim mesma, à minha jornada e aos lugares que muitas vezes me são negados. Quando comecei a escrever, não fiz isso com a intenção de transformar em música, mas aos poucos fui entendendo que uma coisa não se separava da outra. E se dar conta de que compartilhar impressões sobre as coisas pode ser acalanto e força para quem ouve e se identifica, relata Anis de Flor. E a gente escuta com Anis de Flor, de autoria dela, Solta. E encerrando o bloco, Forte, com participações de François Moleca, Marisol Moabá e Sam Machado.

0: Escutamos com Anis de Flor, Forte, com participações de François Muleca, Marisol Moabá e Sam Machado. E abrindo o bloco, Solta. O duo Orimã é composto por Luiz Tarzinski e Nando Altenfelder. Formado oficialmente em 2025, o Orimã constrói sua identidade artística a partir do cancioneiro popular brasileiro e das múltiplas matrizes afro-brasileiras presentes em manifestações como jongo, congada, bumba meu boi e samba de roda. A espiritualidade ligada à Umbanda também atravessa o trabalho do duo Orimã, refletindo-se tanto na escolha do repertório quanto nas temáticas abordadas. Os integrantes somam trajetórias marcadas pela pesquisa, criação e vivência da música brasileira. Nando Altenfelder, percussionista formado pela EMESP Tom Jobim e pela Faculdade Santa Marcelina, atua também como arte educador e já colaborou com artistas, projetos e grupos de pesquisa musical. Luiz Tarzinski é cantora formada em canto popular e pós-graduada em pedagogia vocal. Desenvolve trabalhos que unem música, cena e tradição oral, com destaque para projetos autorais e grupos dedicados à música brasileira. Escutaremos com o duo Orimã, Ogum de Ronda, de Roque Ferreira e Paulo César Pinheiro. E encerrando o bloco, Sou Iapá, de Luísa Lian.
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escutamos com o duo Orimã, Sou Iabá, e abrindo o bloco, Ogum de Ronda. Ao gravar essas composições que refletem o vigor dos orixás, a ancestralidade dos pretos velhos e o tributo à potência feminina das Iabás, a trilogia faz uma formidável viagem pelo Brasil de todos os deuses, de todas as crenças, a cara do Brasil sincrético. Unindo a ancestralidade à contemporaneidade, a memória vem à tona e revela o que somos, de onde viemos e o que queremos. A espiritualidade aflora, agregando ousadia às raízes que nos representam. Palavras do músico e crítico musical Aquiles Reis. E a gente escuta com o duo Orimã, Zumbi Bará e Diozambi, de Rafael Altério, Celso Viáfora e Paulo César Pinheiro.

0: escutamos com o duo Orimã, Zumbi Bará e Diozambi. E este foi o Sul em Cima de hoje, que apresentou os trabalhos de Dessa Ferreira, Anis de Flor e Dudu Orimã. Eu agradeço a sua companhia. Um grande beijo a todos e até a próxima semana com mais uma edição de O Sul em Cima.
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1: Previsão para sábado, 12 de setembro de 2026, a instabilidade diminui com nebulosidade variável, chance de aberturas de sol em boa parte de Santa Catarina. Mas ainda há condições para ocorrência de chuva fraca, isolada especialmente no Planalto Norte e Litoral Norte, áreas próximas ao Paraná. Temperatura em declínio, com máximas abaixo de 20 graus no estado, com o avanço de uma massa de ar mais frio pelo sul do Brasil. Os ventos vão soprar do quadrante sudoeste a sudeste, intensidade fraca, moderada e com rajadas no litoral da ordem de 40 a 60 km por hora. O domingo é um dia em que nós vamos ter o predomínio de nuvens e condições de chuva isolada em Santa Catarina, especialmente no litoral e áreas próximas ao Paraná, onde a chuva pode ser mais persistente em alguns períodos devido à circulação marítima e um cavado, uma área alongada de baixa pressão. Temperatura baixa, com mínimas abaixo de 12 graus em boa parte do estado e máximas variando de 12 a 18 graus. O vento vai soprar de sudeste a leste, a intensidade fraca a moderada. Gilsânia Cruz, meteorologista da EPAGRI, Cirã, com as informações do tempo para Santa Catarina.
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1: Oito e cinquenta e nove.